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1: Churrasquinho! A maior banda de reggae do Brasil é lá do quadradinho chamado Brasília. Vambora!

0: sorriso maroto, bebê. Eu gosto muito no pagode, tá, amor?
1: Ó, oh, sorte.
0: Quem não gosta, né?
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Eu botei fé na mulherada, viu? 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
1: Essa música é linda.

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0: agora desgruda de nós.
1: Né? Desgruda da gente, que a gente agora.
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0: Alô, Santana!
1: Que prazer, meu irmão!
0: Itapetininga!
1: Assim, ó.
0: Vai, Luan!

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3: Ei, lasqueira no caminho da feira. Bom dia, bom dia, bom dia, bom dia. Bom dia, família, bom dia a todos. Agora são 4 horas mais 55 minutos. Hoje é quarta-feira, 20 de maio de 2026. É, rapaz. Hoje comemoramos a fundação da cidade de Palmas, no Tocantins. É, hoje é o dia do comissário de menores. Bom dia, bom dia. Bom dia para você que acorda cedo. Bom dia, meus amigos agricultores e agricultoras, homens e mulheres das mãos calejadas, mas todos predestinados a levar o pão nosso cada dia na mesa dos brasileiros, viu, gente? Bom dia, meus amigos vaqueiros. Aí na tirança do leite, um abraço para toda a vaqueirama. Bom dia, meus amigos pescadores, meus amigos garis, domésticas, todos os profissionais liberais. Bom dia, bom dia, bom dia, bom dia, viu, gente? Bora levantar que tá na hora. Agora são 4 horas mais 56 minutos, já estamos com o oferecimento da Comercial Marcelino. 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Vamos trazer música? Quem é que vai cantar? Mato Grosso e Matias, Boate Azul. Bora levantar, gente, bora levantar. O programa só tá começando, 4h56, Brasil. 4h56.

0: Trembó, Jacó e Jacozinho, menina moça, bora levantar, gente, bora levantar, bora levantar, bora levantar que tá na hora. Agora são 5 horas em Carinhanha, mais 2 minutinhos, 5 horas, 2 minutinhos, é o programa Amanhecer no Sertão. Nessa manhã de quarta-feira, né, Zé?
1: Graças a Deus, já botei água no fogo, Duca.
0: Já, ó, Zé já colocou água no fogo, fazer um cafezinho bem gostosinho pra nós, né, Zé?
1: Se Deus quiser, graças a Deus.
0: Pois é, Zé. Pois é, pois é, pois é. Bora levantar, gente. Bora levantar que tá na hora. Tá na hora, dona Aurora, viu? 5 horas da manhã, mais 3 minutos. Um bom dia pra você que nos acompanha. E vamos aos nossos comerciais, já estamos com o oferecimento da Comercial Marcelino. 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Daqui a pouquinho a gente fala com o pessoal que tá aqui com nós, né, Zé?
1: Se Deus quiser, graças a Deus.
0: 5 horas, gente, 5 horas, mais 3 minutos, eu volto já já. 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
1: Ei, lasqueira no caminho da feira. É ele, compadre. É, bora levantar, gente. Bora levantar, agora são 5 horas da manhã, mais 16 minutos. 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Logo, logo, tá bom? Lá para 5:50 eu converso com o Dr. Ronaldo Santos. 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Zilzil, né, Zé?
2: Graças a Deus, Deus quiser.
1: Vamos seguindo com o nosso programa. Meu amigo Theo tá ali, ó. Theo é o maior produtor de macambira da nossa região, né, Theo? Bom dia, Theo. Como é que vai, Theo? Theo da EMA?
3: Bandido assim.
1: Tá bom, Theo?
2: Tô aqui.
3: Eu falei pra Doce hoje, ela esquentou frio. Oh. Aí, Doce, como você tá, Linguém? Tudo bem?
1: Tá bom, Theo.
3: Mandou um alô pra nós que não quero saber, Doce.
1: Tá bom, Theo. Manda aí um alô pra Theo. Aí no cheira cabelo. Meu amigo Zé Fini lá no Morro da Cambota. Alô, Zé, bom dia.
4: Bom dia, Doce.
1: Tá bom, Zé?
4: Zé Fini aqui do Pé do Morro, meu amigo.
1: Tá bom, Zé?
4: Eu queria que você passasse uma música. De Teodoro Sampaio.
1: Certo.
4: É. Água no Leite.
1: Água no Leite.
4: Manda um alôzão pro seu Bedemar Rocha lá no Pará. Alô, meu amigo. Um abração. Fica com Deus.
1: Valeu, um abraço. Que Deus abençoe. É isso? Que Deus abençoe a gente ricamente. Vamos seguindo, tem mais gente aqui, mais nós. Mandou um bom dia também aqui pra lá, Nelson Souza. Alô, Nelson Souza, bom dia. Bom dia, bom dia. Quem tá ouvindo a gente também aqui, deixa eu ver quem é. Tô te ouvindo agora em Goiás. Lá em Goiás, tô ouvindo nós. É, quem é o Canjica, né? O Canjica. É, Johnny Batista, um abraço, Johnny Batista. Tá lá em Goiás ouvindo a gente. Que Deus te abençoe, viu? Toninho Nuiu, lá no Alto da Peroba, bom dia, bom dia, bom dia. Bom dia pra você que acorda cedo. Você que é cedeiro, bom dia, né, gente? Galego do Doce, bom dia. Galego do Doce tá ouvindo nós lá também, né? O Galego do Doce, né, Zé? Né, Galego? Bom dia, Galego. Como é que tá? Tudo bom, Galego? Bom dia.
5: Bom dia, do assistente aí, do assistente. Bom dia, meu amigão. Mais uma vez, uma quarta-feira, né? Graças a Deus, já fiz o café. Passando aqui pra dar um bom dia.
1: Bom, o que foi que aconteceu? Ah, vamos lá.
5: Passando aqui pra dar um bom dia de 0 a 100, pra não esquecer de ninguém. Pra Veré, Toninho Boca Rica, pra Iga. Os cabos lá de Maurinho, lá de Amizinho. Diz que agora lá tá comendo só cuscuz. Oh.

São 5 horas mais 19 minutos. Vamos trazer aqui essa nota aqui, né, Zé? Essa nota de falecimento. É com profundo pesar que a família comunica o falecimento de Josélio Pereira de Araújo, Cemitério Senhora Santana. A família lutada agradece a todos que acompanharem a este ato de fé cristã e solidariedade humana. Então, os nossos sentimentos, as nossas condolências a Lorival Araújo, nosso diretor, ele é irmão do nosso diretor aqui da rádio, Lorival Araújo, dona Fausta, que é a mãe, toda a família, né, Zé? Que Deus, nesse momento, né, abençoe toda a família pelo sofrimento do professor Josélio Pereira de Araújo. Eu passei lá para visitar o corpo, né? Dar um adeus a nosso amigo, professor Josélio Pereira de Araújo, irmão do nosso diretor Lorival Araújo. Nós viajamos ontem, eu, Lorival Araújo, e também o diretor aqui, proprietário da Ponto FM, Leo Roriz, e ele estava contando pra gente na estrada, né, que Josélio tinha passado mal na segunda-feira à noite, né, que tinha um problema de coração, problema no coração. Teve em São Paulo com dona Fausta, com a sua irmã. E aí ele contando pra gente, quando nós estávamos em certo lugar já lá na Serra do Iu, a notícia chegou que José tinha partido para morar com Deus. Então, nesse momento, os nossos sentimentos, as nossas condolências, que Deus abençoe toda a família lutada nesse momento. E o seu sepultamento vai ser às 8 horas da manhã no cemitério Senhora Santana. Agora são 5 horas da manhã, mais 21 minutos. Quem é que vai cantar pra gente? É Teodoro Sampaio, né, Zé? Nós fomos ontem lá no em Iuiú, lá no Brejo. Lá no Brejo Bezerra. Fomos lá nos Calus. Não é isso? Estivemos lá na comunidade dos Calus. Um abraço aí pra todos aí da comunidade dos Calus. Agora são 5 horas. Mais quanto, gente? 5 horas. Mais 22 minutos. Canta pra gente, Teodoro Sampaio, Água no Leite.

0: Pião Carreiro e Praiano, vou tomar um pingão. Bora levantar, gente. Bora levantar, gente. Bora levantar. Agora em Carinha são 5 horas da manhã, 5 horas. Mais 32 minutos. 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Agora 5 horas, mais 33 minutos em Carinhanha. 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Estamos ali na Avenida Santo Antônio, bem próximo aos Correios, tá bom? 5 horas da manhã, mais 33 minutos. Vamos trazer agora a previsão do tempo.
1: Como vai o tempo e a temperatura em Carinhanha e região?
0: Agora sim, vamos ficar sabendo como que vai o tempo e a temperatura para esta quarta-feira para Carinhanha e cidades vizinhas. Hoje, sol com algumas nuvens, não chove. A temperatura máxima chega a 33 graus, a mínima 20. Já a umidade relativa do ar máxima 80%. E a probabilidade de chuva para hoje é de 0%. Não teremos chuva, não vai chover. Vamos aos comerciais, já já a gente volta.

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8: Ei, lasqueira, tamo de volta. Bora levantar, gente. Bora levantar. Agora em Carinhanha são 5 horas da manhã, mas 41 minutos. 5h41. Eita, nós. Quem é que tá mais nós aqui? Deixa eu ver aqui. 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Meu amigo Edson lá em Alagoinhas, bom dia. Bom dia, bom dia. Quem é que tá aqui mais nós também? Deixa eu ver, Zé. Hã? A Joaquina. Bom dia, Joaquina. Como é que vai?
9: Bom dia, Doce. Tudo bem?
8: Tudo jóia.
9: Ela muda. Ela muda. Hoje eu vou voltar de madrugada. O Guilherme Santiago.
8: Quem é?
9: É só pra curtir mesmo, só pra mim.
8: Tá bom, então. Eu quero que o áudio fique assim, imperceptível. A gente não consegue ouvir direitinho, tá bom? Meu amigo Edson lá em Alagoinhas, Laudilino e Olhos d'Água, bom dia, Laudilino, tá bom? Como é que vai? Quem que tá mais nós aqui também? Deixa eu ver. É. Mande um alô aí pra João Paulo, em Serra de João Alves. Sítio JP está tirando leite essa hora. É, Sandão. É, tio Louro. E pra mim, a Luiz, em Querência, Mato Grosso. Tá pedindo aquela música com Tonico. Deve ser Tonico Tinoco, Chico Mineiro. É bonita essa música, né? Do Tonico Tinoco, Chico Mineiro. É música boa. Música boa, Zé, né, Zé? Né, Zé? Chico Mineiro, é bom demais. É Nestor da Viola, quem é que Chico Mineiro? Tinico Tinoco. Né, Zé? Bonita a música.
10: Eu gosto também, Doquinha.
8: É a música boa, a música raiz. Tá bom? Um abraço pra você, meu irmão, viu? É. O Aloís lá em Querência, Mato Grosso, ouvindo a gente. Um abraço, meu irmão. Quem dá mais nós aqui também, deixa eu ver. É. Ah, meu amigo Salvador Bernardes, na Ilha de Malhada. Alô, Salvador, bom dia.
11: Bom dia, Duarci. Como é que tá aí, meu irmão? Tudo bem? Como é que
8: tá a família? Tudo bem, graças a Deus.
11: Bem gostoso, né? Vocês tocam pra nós aí a música com o Duque da Rua Espinheira, que antes quando eu pedi, não deu tempo de tocar, você toca pra nós, por favor, tá bom? Um abraço, meu amigo.
8: Um abraço. Com Deus, abençoe. Bom dia, Salvador. Bom dia, dona Dionísia. Bom dia a toda a família. Bom dia a todos da Ilha de Malhada, ouvindo a gente. Né, Zé? Tem mais gente mais nós aqui, deixa eu ver. É o Raimundo lá em Brasília, lá na capital federal. Alô, Raimundo, bom dia.
12: Bom dia, Darcy Santo, meu amigo.
8: Tá bom, meu irmão?
12: Raimundo, aqui. Quem fala aqui.
8: Tudo bom, meu irmão?
12: Falar essa próxima música aí pra Eduardo, Vera, Joaquim, lá no Ramalho.
8: Certo.
12: Pessoal da Macambira, todos que estiver ouvindo aí, Jal. Vera, Eduardo, Geraldo, com a esposa dele, Facilina,
8: todo,
12: a menina de Geraldo lá de Goiânia, e pra todos que estiver ouvindo esse programa maravilhoso.
8: Obrigado, meu irmão.
12: E gostoso, viu? Doce Santo, fica com Deus.
8: Tá bom, Raimundo, um abraço pra Raimundo aí na capital federal, em Brasília. Brasília, capital federal, né, Zé?
10: É a capital federal, né, Duca?
8: É a capital federal, Zé, um abraço pra Raimundo. Seguindo o nosso programa, tem mais gente aqui. Cadê, Zé? Tem mais gente, mais nós aqui, Zé. Cadê, Zé? Ah, quem tá com a gente aqui, deixa eu ver. É. Quem é, Zé, que tá com nós? Adaildes Rodrigues, né, Adaildes? Bom dia, Adaildes.
13: Oi, Garci, bom dia.
8: Bom dia.
13: Tudo bem?
8: Tudo jóia.
13: Aí, Garci, coloca aí a minha família na oração, viu?
8: Tá bom, então, pode deixar, viu? Pode deixar que a gente coloca, não é isso? Né, Zé? Tem mais gente aqui. É. A Vera lá em Pouso Alto. Bom dia, Vera. Como é que vai?
14: Bom dia, Duarci. Tudo bem?
8: Tudo jóia.
14: A Vera de Pouso Alto. Duarci, roda aí pra minha música de Leandro Leonardo. Mexe, mexe.
8: Mexe, mexe.
14: Se você não tiver, pode rodar aquela música de Vitória Leão, Borboleta. Oferecendo pra vocês da rádio, minha filhinha Dayane, que tá lá em Goiânia, que ouvindo através do aplicativo. Minha esposa Eduarda, aqui do Pouso Alto. Minha mãe Francilina, meu pai Geraldo. Meu irmão Cedelcinho, meu Cimento Henrique, minha cunhada Zanja. Para todos os 20 aqui de Pouso Alto, os 20 em uma cadeira. Para minha amiga Vânia, com o esposo dela, família.
8: Ah.
14: Ofereço para Mai Carlos, lá em Descoberto.
8: Certo.
14: Para Raimundo e a esposa lá em Brasília. Eu ofereço para todos os ouvintes que estiver ouvindo. Estou aqui de pé fazer meu cafezinho da manhã.
8: Eita!
14: Bom dia, está na Pantal, está legal.
8: Ela tá fazendo um cafezinho lá, né, Zé? É, a Vera já tá de pé fazendo um cafezinho, já preparado pra mais um dia de trabalho, né?
10: É o café nossa, a água tá borbulhando, Doc.
8: Um abraço, gente. Obrigado aí pelo carinho, pela audiência. Quem vai cantar pra gente é o Tonico Tinoco, Chico Mineiro, tem do Duque Dalvan Espinheira. E a música que a Vera pediu, eu não encontrei na minha pasta aqui, mas eu vou tocar outra pra ela, tá bom? Do Leandro Leonardo, Rumo é Goiânia, que é uma música muito bonita, né, Zé?
10: É um musgão, Doc, é um musgão.
8: Agora são 5 horas mais 46 minutos. Daqui a pouquinho a gente fala com o doutor Ronaldo Santos. Bom dia pra você que já tá dando comida aí, os bichos, né, Zé? As galinhas, os porcos, né? Já pegando o cavalo, tirando leite, os vaqueiros na tirança do leite. Você que tá varrendo o terreiro, né, Zé?
10: A mulher não para, né, de trabalhar.
8: Não, a mulher, ela acorda trabalhando, Zé. Ela levanta da cama, já vai trabalhando. Ela na hora de dormir, né, antes de dormir, ela tá trabalhando. Eu nunca vi, a mulher não para. É que as pessoas às vezes não prestam atenção no trabalho diário da mulher. A mulher trabalha mais do que o homem, se você for colocar aí na ponta do lápis. A mulher é trabalhadeira mesmo, entendeu? O homem nosso chega em casa, senta lá e pronto. A mulher, é da hora que levanta até a hora que vai dormir, tá trabalhando. A mulher é guerreira. Então, um abraço aí pra todas as mulheres. 5:47. Quem canta pra gente? Tonico Tinoco, Chico Mineiro.
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0: Eita nós, Duduca e Dalvan Espinheira. Agora, a gente vai conversar com o Dr. Ronaldo Santos, né? Vamos conversar com o representante do Nova Estúdio para Carinha em toda a região. Tá bom, Dr. Ronaldo Santos, bom dia, como é que vai?
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0: Um abraço, Dr. Ronaldo Santos, passando dicas e como você utilizar e também os benefícios do Nova Mistura. 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Vamos seguindo com o nosso programa. Bora atender o pessoal aqui, né, Zé? Vamos, pessoal, pra gente atender aqui. Deixa eu ver, Zé. Cadê, Zé? Deixa eu ver aqui, Zé. O que tá mais nós aqui? Né, Zé? Aê! Tá nós. É o Beré. O Gervásio Alves. Alô, Beré. Beré lá do bairro Planaltina e Yuyu. Bom dia.
2: Bom dia, Moacir Santos.
0: Tá bom, Beré?
2: Aqui é Gervásio Alves Teixeira do Santo, do bairro Planaltina. Eu quero, se puder, aí você passa uma música aí pra mim aí com Peão Carreiro Zé Paulo, Porta do Mundo.
0: Porta do Mundo.
2: E ofereço aí pra minha esposa, minha mãe, meus filhos, meus netos,
0: certo,
2: meus amigos. Ofereço aí pra Cordeiro aí, em Carinhanha,
0: certo,
2: Paia, turma Dona Hilda.
0: Certo.
2: O professor Gutinho aí de Maiada, esse pessoal de Maiada, tudo gente boa.
0: Tá bom.
2: Pra Parada aí perto do Julião, pra Raimundão.
0: Certo.
2: Pra Bita, pra Inácio.
0: Muito bem, é que o tempo tá corrido, é. Um abraço pra Gervásio ouvindo a gente aí, tá bom? Um abraço. Tem mais gente aqui? Quem é aqui, viu? Assiste a ver. Bom dia, meu amigo. Deus abençoe seu dia, meu amigo. É Silvia, lá do Govi. Alô, Silvia, lá do Govi. Um abraço. Bom dia. Quem tá com nós aqui também? Deixa eu ver. Quem é, Zé? É. Quem é que tá com nós? Não dá tempo a mais nada, viu, Zé? O Jailton Vaqueiro. Alô, Jailton Vaqueiro. Bom dia, bom dia, bom dia, bom dia, Jailton.
3: Bom dia, Doacir. E agora que descoberto.
0: Tudo bom, Jailton?
3: Galera, né? Sempre segue, meu amigo Ronildo.
0: Ah.
3: Meu tio Maria de Rocha. Meu amigo.
0: Certo.
3: Toda a galera da...
0: Ah.
3: Mandar uma pra todo mundo, pra João Fora. Né? Da galera da Pingueira.
0: Certo.
3: Aham. Que era a música aí. Qualquer um dia da Costa.
0: Certo.
3: Pra apontar, tá legal.
0: Um abraço,
3: Jailton. Zé Ruela.
4: Tchau, cordeiro.
0: Aí é Jailton, né? Jailton. Lá e descoberto, Minas Gerais. Aliás, Minas Gerais não, Coribe, né, Zé? Bahia, Zé. É Bahia, tem mais gente com nós aqui. Quem é? Apagou aqui, Zé. Quem foi? É o Matheus. Matheus de Jesus. Apagou aqui, Zé. Voltou, não. Apagou. Ele mandou o trem aqui, apagou. Gente, não vai dar tempo pra mais nada. Não vai dar tempo pra mais nada, Zé, viu? A gente vai trocar aqui o... Cadê, viu? Leandro Leonardo, rumo a Goiânia. Quem pediu foi quem? Quem pediu a música? Foi a Vera. Não encontrei a música que ela pediu. Vamos tocar outra aí, viu, Verinha? Rumo a Goiânia. Com Leandro Leonardo, pra gente matar a saudade. Leonardo que cantou nesse último final de semana. Lá em Guanambi. Lá em Guanambi, aqui bem pertinho, né, Zé? Quem tem mais gente, mais nós aqui, quem é? Bom dia, lá das Minas Gerais, tá dando um bom dia aqui, quem é? Bom dia, bom dia, bom dia. Tá bom? Quem é, Zé? O André Ramos. Bom dia, André Ramos, lá das Minas Gerais. André Ramos, parece que é de Espinosa, Zé, né? É isso? Espinosa, Minas Gerais. Agora são 6 horas mais um minuto. Eita, Zé. Que foi, meu filho? Eu tô errado aqui.
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1: Se você fosse o Nego Chora.
2: É, Zé, não dá tempo mais nada, ia até tocar música aqui, não vai dar tempo, porque aqui, gente, é tudo programado, tudo dentro do tempo, a gente não pode sair do script aqui, entendeu? Tudo programadinho aqui no computador, então já não dá tempo mais de tocar música, fico devendo você, toca amanhã, né, Zé? Tem todo o tempo pra frente, né, Zé?
3: Graças a Deus, todo tempo aí pra frente pra nós.
2: Pois é, quando Deus estiver nos dando vida, tem muito tempo pra nós. Agora são 6 horas, hein, carinha, 6 horas. 6 horas mais 3 minutos. Hoje é quarta-feira. Estamos, como as pessoas falam, na metade da semana, né, Zé?
3: É isso aí, Toquinha.
2: Pois é, na metade da semana. E estamos aqui mais uma vez para agradecer ao nosso Senhor Jesus Cristo em oração. Nada melhor do que a gente tirar um tempinho todos. A gente tem tempo para tudo. A gente tem tempo para tudo. Será que não tem tempo de 3, 4 minutos você prostrar o joelho no chão? Mesmo que você não proste o seu joelho no chão, que você faça as suas orações, né? Em pé mesmo, do jeito que você estiver, mas que você faça a oração, que agradeça a Deus. Agradeça a Deus pelo milagre da vida, peça perdão a Deus pelas falhas que você teve e que a vida segue nessa formalidade. Então vamos trazer a oração da manhã desta quarta-feira, para agradecer o nosso Senhor Jesus Cristo pela vida. Estamos aqui mais uma vez para a gente agradecer o Pai nessa manhã maravilhosa, nessa quarta-feira, quarta-feira que Deus nos concede, que Deus nos proporciona a vida, e a gente tem que celebrar a vida todos os dias. Porque o amanhã não nos pertence. Vamos celebrar a vida com oração, agradecendo ao Pai nessa manhã de quarta-feira. Obrigado, meu Pai. Obrigado por mais uma oportunidade de viver, por mais um dia concedido, por mais uma vez ter confiado em mim e na minha capacidade de vencer. Hoje, Pai, quarta-feira, eu quero a Tua paz reinando em meu coração. Quero Teu amor me fortalecendo e a Tua sabedoria me guiando. Ensina-me a fazer a Tua vontade, a viver os Teus sonhos e a abraçar os Teus planos que tens para mim. E eu, Pai, entrego o meu dia e a minha vida e em Ti confio tudo o que é meu. Então, Senhor, separa esse momento muito especial do meu dia para agradecer a Ti, para alegrar meu coração e encher minha vida de fé, pois a Ti pertence minha vida. Em Ti confio a minha casa, família e meus sonhos. Entrego todos os meus projetos e cada pensamento. Cuide do que é meu, Senhor, e me faça caminhar em Sua presença. Que hoje minhas ações me aproximem de Ti. Que nenhum mal envolva meu dia. Que ao final desse dia eu possa agradecer por cada momento vivido. Coloque em meus lábios a sabedoria que procede pois Tu és e sempre será o Deus da minha vida. Obrigado por me conceder a graça de abrir os olhos nesta manhã de quarta-feira. Obrigado por ter velado meu sono e preparado meu amanhecer. Toma-me em teus braços, guia-me pelas veredas da vida. Prepare-me um dia abençoado, regado de paz, harmonia, serenidade e amor. Dá-me sabedoria e discernimento para administrar qualquer situação que possa ameaçar a minha tranquilidade do meu dia e que sejam prósperas, frutíferas. Oh Senhor, eu sei que não sabemos orar como convém, mas sei que conheces o que deseja meu coração e o que necessita minha alma. Dê-me a sabedoria necessária para lidar com as situações da vida. Paciência para saber esperar o que tanto anseio. Ousadia para enfrentar os obstáculos que eu encontrar pela frente. E muita força para vencer cada um deles de pé e crendo que o Senhor está comigo e de mim sempre cuidará. Então, Senhor, hoje começa um novo dia e eu quero entregá-lo em tuas mãos. Peço que me guie, me proteja, me ilumine, esteja à frente de todos os meus planos e escolhas e me livre de todo mal. Que eu e minha família sejamos renovados, abençoados, cheio de paz, amor e prosperidade. Que nesta quarta-feira venha com bênçãos e vitórias. Perdoa os meus pecados e molda a minha vida. Assim eu oro em nome de Jesus. Oh, meu Pai, não me deixe desanimar diante dos obstáculos da vida. Que eu saiba tirar bom proveito e ensinamento dos momentos difíceis. E principalmente, que eu aprenda a me comportar de forma diferente para que a dor não aconteça novamente. Que eu não cultive nenhum sentimento ruim. Cuida do meu caminho, Pai. Eu agradeço em nome de Jesus, seu Filho e nosso Salvador. Oh, Pai misericordioso. Eu sou falho e pecador, mas eu quero seguir o teu caminho. Pai, quero dar orgulho ao Senhor, fazer as coisas certas, ser forte e louvável. Guia-me pelo teu caminho e não me deixe. Sei que com o Senhor ao meu lado eu estou seguro e jamais olharei para trás. A vossa presença me basta para ser feliz. Entrego a ti toda a minha vida, em nome de Jesus. Amém, amém, amém.
3: Dá vontade de chorar, Doquinha.
2: Como é gostoso, né, gente? A gente começa a fazer, a recitar, fazer a leitura aqui, não dá vontade nem de parar. Tão bonito, tão maravilhoso é. Passa aquela corrente positiva pra gente. Que maravilhoso, né? Você se conectar com o Espírito Santo. Que maravilhoso. Mas antes, eu quero fazer aqui essa nota, né? Nesse momento difícil com o nosso diretor Lorival Araújo, a sua mãe, Dona Fausta, seus irmãos, familiares estão passando aí, né? Com a partida do professor Josélio Pereira de Araújo. Professor Josélio, que partiu ontem para morar com Deus. Que Deus dê um bom lugar para ele no céu. Conheci demais, era meu amigo, uma pessoa extraordinária. Que Deus abençoe toda a família, ao nosso diretor Lorival Araújo, a sua família, a sua mãe, a dona Fausta. Que Deus abençoe nesse momento tão difícil. Mas a vida é assim. Deus sabe o que faz na nossa vida. É o caminho de todos nós. É por isso que devemos sempre ser humildes, simples e amar sempre de coração. Que é uma das coisas mais essenciais do ser humano, é ser uma pessoa conectada com o Espírito Santo. Uma pessoa que honra pai e mãe. Uma pessoa que segue o seu caminho, respeitando e amando o próximo. E Jocélio foi tudo isso aqui, ó. Um amigo, uma pessoa íntegra, uma pessoa respeitadora. Ele tinha um caráter maravilhoso. Que Deus te dê um bom lugar, viu, professor Josélio Pereira de Araújo. O sepultamento dele vai ser às 8 horas da manhã, aqui no cemitério Senhora Santana. E agora vamos atender aqui as mensagens das pessoas que nos ajudam, né, mandando aí as suas mensagens da manhã, da oração. Vamos começar aqui, lá em Luiz Antônio, por Nelson Souza, né, Nelson Souza? Todo dia o pessoal me ajuda, que maravilha. Sou muito grato a essas pessoas. Bom dia, que Deus ilumine o seu dia com paz e alegria. Feliz quarta-feira. Amém, meu irmão. Que Deus te abençoe. Que Deus te abençoe ricamente. É isso. Meu amigo Enedinho, baixinho, lá na fazenda Vazé Grande. Bom dia. Que Deus cuide de tudo aquilo que não podemos cuidar. Que a sua proteção e generosidade esteja presente em todos os momentos do dia. Amém, amém, amém. E vai estar, se Deus quiser. Vai estar sim. Deus sempre está com a gente. Deus não nos abandona de jeito nenhum. Nosso amigo Nego de Dior, lá do Cheira Cabelo. Bom dia. Nunca deixe de acreditar naquele que te coloca de pé todos os dias. Quem é ele? É o nosso Senhor Jesus Cristo. É por isso que todo dia é uma dádiva. Todo dia é dia da gente agradecer a Deus. É como a gente sempre fala, a gente não vai parar de falar. O amanhã não nos pertence. O amanhã não nos pertence, só a Deus. Meu amigo Rogério Nunes, lá em Goiânia. Bom dia, Rogério. Bom dia, família. Ele mandou um conselho de hoje. Conversa com Deus. Pede a Ele clareza para a sua vida, respostas para suas dúvidas e luz para o seu caminho, paz para o seu coração e sabedoria para as suas decisões. E ele mandou um bom dia com muita alegria. Bom dia, Rogério. Bom dia, bom dia. Rita de Ataíde, lá da Vila São José, Cheira Cabelo. Bom dia. Bom dia. É saber enxergar cada dia como um milagre. E ser grato a Deus por tudo. Tudo se torna extraordinário quando sentimos gratidão por cada detalhe da vida. E é verdade. Nossa, mãe. Como é gratificante, né? Para a gente finalizar, trazer aqui mais uma mensagem do nosso amigo Carlão, lá da comunidade de Garças. Bom dia, meu amigo Carlão e família. Ainda tem mais gente aqui, deixa eu ver, né, Zé? Vamos olhar o outro ali agora, vamos ali pro computador. Aqui no computador, deixa eu ver quem tá aqui. Antoninho do Yuyur. Mandou aqui Lucas 1:37. Porque para Deus nada será impossível. O mar não conseguiu parar Moisés. O muro não conseguiu parar Josué. O gigante não conseguiu parar Davi. A morte não conseguiu parar Jesus. Ninguém pode impedir o que Deus está prestes a fazer em sua vida. Bonito, né? Lucas 1:37. Toninho, lá do Alto da Peroba, Yuyu. Bom dia, que a paz de Cristo esteja nos corações de cada um de nós e que continuamos confiantes no Senhor. Amém, amém, amém. Agora finalizar com Rogério Nunes. Não, agora com Carlão, Carlão da Comunidade de Garças. Bom dia, Carlão. Bom dia. Eu desejo a você e sua família um ótimo dia e que Deus esteja com você a cada segundo, trazendo-lhe alegrias e satisfação. E que hoje as coisas boas lhe aconteçam e que a chama do amor de Deus aqueça seu coração. Uma quarta-feira cheia de bênçãos e vitórias para você e toda a sua família. Jesus te ama. Que bonita, né, gente? Que conforto espiritual traz para nossa alma, para nossa vida. Vamos viver em harmonia. Vamos amar mais, respeitar mais, abraçar mais, ajudar mais. A humanidade precisa de orações. A humanidade precisa de se amar mais. E a gente, para gostar de gente, tem que amar a gente. Se você não amar você, se você não gostar de você, você não consegue gostar de ninguém. Ame você mesmo, que você vai conseguir amar todos da formalidade que gostaria de ser tratado. Gente, muito obrigado, que Deus os abençoe. Volta amanhã, se Deus quiser, com mais um programa Amanhecer no Sertão. Mas às 14h estarei aqui com Boa Tarde Pontal. Tchau, tchau, fique todos com Deus.
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0: Amigos e amigas, ouvintes do programa O Guardião das Sete Chaves, muito bom dia. A carta de hoje é do Nilson Oliveira Freitas, de Botumirim, em Minas Gerais. Ele diz em sua carta: Guardião Oxóssi, eu sempre fui um pai muito prestativo. Eu tenho umas terras onde eu moro, eu dou emprego a muitas pessoas, só que infelizmente a desgraça está acontecendo na minha família. Guardião Oxóssi, aquele filho que eu mais amo, ele está andando com más companhias, ele está usando drogas e este problema está influenciando até nos nossos negócios, pois eu estou sem cabeça para tocá-los. Eu não sei como é que o meu filho foi entrar nesse vício desgraçado de uma hora para outra. Nunca faltou nada para ele. Nós demos bons estudos, ele sempre teve dinheiro. Eu pergunto juntamente com a minha esposa, onde foi que nós erramos? O que nós fizemos que magoou este rapaz dessa maneira para que ele pudesse partir para esse caminho das drogas? Olha, Guardião Oxóssi, os nossos funcionários estão sendo muito solidários conosco. Tem dias que eu não tenho nem vontade sequer de ir até as nossas terras para ver como é que andam as coisas por lá. E quando o patrão fica distante,

0: Importante dos negócios, tudo começa a ir de mal a pior. E é o que está acontecendo. Guardião Oxóssi, eu preciso que o senhor, juntamente com a sua equipe, possam estar me auxiliando e tirando meu filho das drogas. Assina Nilson Oliveira Freitas, de Botumirim, em Minas Gerais.
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2: Muito bem, meu agraciado filho. Enquanto o locutor narrava a história da sua vida, eu estava concentrado e chegou a revelação. Não tem trabalho de macumbaria, não tem trabalho de feitiçaria. Quem fez o seu filho se envolver nas drogas? Não. Foi por meios naturais. Se envolveu com pessoas viciadas. E aquele ditado diz: diz com quem tu andas, que eu direi quem tu és. Experimentou um pouquinho, experimente, ele dizia, não. Insistiram e a persistência ganhou. Seu filho foi adotado pelas drogas, se enfraqueceu e experimentou. Virou hoje um viciado, um adotado das drogas. E os jogos de búzios me mostram que já quase deu overdose, quase morreu seu filho. Lembra? Tá lembrando. Graças a Deus que o senhor é um bom patrão, uma pessoa generosa com seus funcionários, tem bom senso, tem recebido apoio, como o senhor disse na carta. Mas do outro lado, o senhor, a sua esposa, sua família estão vivendo um inferno com esta situação. Mas não é macumbaria, não é bruxaria, não é feitiçaria, não. Ninguém fez maldade para ele se envolver nas drogas, não. Foi por meios naturais. Mas escrito está: tudo é possível para aquele que crer, para aquele que acredita, para aquele que tem fé. E o senhor é um homem de fé, lutador, trabalhador, um homem dedicado para a família, dedicado para a empresa, responsável. Tudo isso pesa na balança. Eu gostaria que o senhor trouxesse uma peça de roupa que ele tem usado, mas sem lavar, que tenha o suor dele, que tenha o odor dele, o cheiro dele. Nessa peça de roupa, traga também uma fotografia do corpo inteiro dele, do corpo inteiro, porque nós vamos fazer um tratamento espiritual. Vamos tirar seu filho das drogas pelo poder de Deus e do sobrenatural. Mas lembrando o senhor, não tem bruxaria, não tem macumbaria, não tem feitiçaria nenhuma. Nesse caso, é espiritual. Mas esse lado, graças a Deus, eu tenho. A fé, eu tenho. 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Pode ser espiritual ou não pode ser, quem sabe? Aquele filho, aquela filha, que antes era obediente, carinhoso, prestativo, o agente, com a família, da noite para o dia, virou do lado avesso. Tá trazendo preocupação, tá trazendo transtornos para a família. Pode ser espiritual, e se for espiritual, a vidência, os búzios, os orixás vão nos falar. E o mais importante, nós vamos dar uma receita espiritual, e se você fizer sua parte com fé, acreditando, crendo, tudo se resolverá. Porque eu disse, tudo é possível para aquele que crer, porque nem todos costumam fazer esse tipo de trabalho, dão assistência espiritual. E o guardião Oxóssi, a cartomante de Lamari, nós adotamos esse passo espiritual para ajudar as pessoas que estão sofrendo, como você, e em particular, quando abrimos os jogos de Búzios, os orixás nos revelam, ali vai dar o diagnóstico. Vamos dizer somente a verdade para você. E se você acredita, e tem que acreditar, tem que crer, tem que vir com o coração aberto para dar certo, meu amigo. Não adianta você vir desconfiadão, só para ver, conhecer. Se for para apenas saber como é, eu peço por favor que não venha, pois você poderá estar tomando o lugar de outro que realmente precise, daquele que tem fé, daquele que acredita. E o guardião Oxóssi pode mudar o amanhã, daquele que quer dar a volta por cima. 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
2: 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É verdade, eu tenho o Santo Padroeiro, que é meu pai Oxóssi, São Sebastião.

0: nosso Senhor Jesus Cristo. Mas a solução para você que está enfrentando um problema na vida, tudo que faz está indo por água abaixo, se acabando, se diluindo, tudo que você faz de errado no trabalho, no amor, no casamento, financeiramente, enfim, a sua vida está se derretendo. Era uma bola de neve de fartura. Agora, o sol está batendo, queimando, diluindo, derretendo, queimando tudo. O que é isso, Guardião Oxóssi? E a gente vai muito bem e, de repente, começa a andar para trás. Pior que caranguejo. Em primeiro lugar, o mal crucial que existe no Brasil e no mundo, chamado inveja, olho grande. Às vezes, é pior que feitiçaria. Mas também pode ser um trabalho feito, uma magia, um voodoo que fizeram para você. Aí tudo começa a desmoronar. Você não acha solução para nada. Nada, nada, nada. Aí você entra em pânico, fica desesperado. Você começa a pensar, o que é que eu faço da minha vida? Estou me endividando, não recebo isso, não recebo aquilo. Tenho direito a isso, aquilo. Tenho direito para receber e não recebo. Estou perdendo minhas causas na justiça. Estou perdendo meus bens, meu dinheiro. Estou perdendo tudo. Estou perdendo meu marido. Estou perdendo minha mulher, meu lar. Enfim, tudo vai de água abaixo. Minha amiga, meu amigo, o mal está do seu lado. Ele anda lado a lado com o ser humano, conforme também o bem. Duas forças, o bem para te proteger e o mal para achar a primeira brecha que tiver e acabar com você. Olha, temos notado que o mundo em si está se encaminhando para autodestruição espiritual. Tem muito mais pessoas para fazer o mal do que para fazer o bem. 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Está indo mal no amor? 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Quantas vezes o Guardião Oxóssi e a cartomante Delamare faz além dos seus limites para salvar uma pessoa. Isso é importante, porque temos fé, temos amor. Isso é muito importante em uma religião. O orixá tem ajudado. E tantas pessoas injustiçadas por causa da justiça, entre outras coisas. Eu tenho ajudado a tantas pessoas que muitas das vezes que deixo os compromissos materiais de lado e sempre me ocupo com os compromissos espirituais. Mas acima de tudo, eu sou um homem de fé, de envergadura, um homem que luta por você. A única diferença que existe entre eu e os outros pais de santo é que e pau é pau, pedra é pedra, entenderam? O Guardião Oxóssi, eu sou muito transparente. Eu digo o que os orixás mandam dizer, assim na cara dura, digo mesmo. É muita gente que gosta da nossa sinceridade, porque além de desmanchar o trabalho de feitiçaria, eu dou o nome de quem fez, mostro a cara de quem mandou fazer o mal contra você. É importante saber aonde você está pisando. É importante saber aonde está a cobra. É importante saber. 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
3: Olá você, meu amigo, minha amiga, ouvinte do programa Guardião das Sete Chaves. Eu sou Francisco José. E agora no programa, você vai ouvir o drama da vida. Uma história real de sofrimento e lágrimas. A carta é do Raimundo Pereira de Souza. Ele é da cidade de Iguatu. E diz o seguinte: Guardião Oxóssi, eu trabalho com plantações de arroz, eu tenho até uma beneficiadora. E eu confesso ao senhor que meu arroz já está sendo exportado até mesmo para outros países. Quando um japonês veio me visitar, ele não acreditou na organização da minha propriedade e do meu maquinário. Ele disse: não é possível que o senhor, com 4 pessoas, tenha essa condição de dar toda esta produção. Depois daquele encontro que eu tive com aquele japonês, surgiram uns 1000 problemas aqui na minha plantação de arroz. E não é que acabei perdendo, Guardião Oxóssi, toda a produção deste último semestre. Eu estou desesperado. Eu já até chamei alguns engenheiros anônimos, mas ninguém consegue matar essas pragas. Este homem fez um feitiço aqui na minha propriedade. Eu estou desesperado, Guardião Oxóssi. Eu preciso urgentemente que o senhor me ajude através da tua vidência, pois aqui está toda a minha vida e a vida dos meus familiares. Afinal de contas, é desta plantação de arroz que nós tiramos o sustento do nosso dia a dia. Eu preciso urgente que você me ajude, Guardião Oxóssi. Seu ouvinte, Raimundo Pereira de Souza, da cidade de Iguatu, no Ceará.
1: A palavra amiga do Guardião Oxóssi.
0: Muito bem, meu agraciado. Enquanto o locutor estava gravando essa história, eu estava aqui na dimensão maior, na dimensão superior. E a revelação já me diz o resultado desta carta. Já, inclusive o senhor, já compareceu, já. Mas eu quero chamar a atenção. Quem sabe você está vivendo a situação dessa? O desencontro desse, quem sabe, alguém desejou comprar seu carro e você disse não, porque não estava nem à venda. E a partir de então, seu carro começou a quebrar constantemente. Quem sabe alguém chegou na sua loja de automóveis e quis comprar a sua loja. Você disse não. E a partir de então, as clientelas começaram a desaparecer. Ou quem sabe, o seu sítio, a sua fazenda, alguém deu uma proposta de compra para você. E você disse não. Pessoa concordou na sua frente, mas por trás criou-se um grande ódio no coração dele. E ele então, com pensamento de maldade, ele então procurou uma casa forte, fez encantamentos de amarrações para você falir, para as coisas começarem a dar errado e você desanimar e voltar a procurar ele e ele pagar uma mixaria pela sua propriedade, pelo seu carro, pela sua loja. Isso acontece sempre, minha gente. Isso sempre acontece. Quem sabe aconteceu com você? Quem sabe você está baixando a cabeça? Ô, Guardião Oxóssi, realmente isso está acontecendo comigo. Como que nós podemos te ajudar? 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
1: 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Um grande abraço e até o próximo encontro.
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minha gente, muito bom dia. Muito bom dia. 7:06, começa agora o nosso Café com Notícias. Eu sou o Jota Pinheiro e é muito bom ter você com a gente aqui em mais um dia, mais um programa pela sua rádio Pontal FM aqui de Carinhanha para o Brasil. A gente está às margens do Rio São Francisco, próximo à cidade de Malhada, na divisa com o estado das Minas Gerais. Vamos lá começar o programa, hoje quarta-feira, dia 20 de maio. Como você está? Tudo bem? E amanhã está começando. Pronto, vamos dar sequência ao nosso programa. Vamos chegando, vai acordando menina. A senhora tá dormindo mais não, hein? Levanta aí. Vamos lá, 7:07. O nosso Café com Notícias está começando. Vamos cantar a música do Bom Dia? Onde você estiver, que você tenha um dia especial, um dia abençoado, você e sua família, onde quer que estejam. Muito bom dia! O Café com Notícias está apenas começando. Bom dia, minha gente! Muito bom dia!

Vamos lá, minha gente, vamos lá. Ó, mais uma vez, aqui, né, externar nossa solidariedade ao nosso diretor Lorival Araújo, à sua família, pelo falecimento aí do professor Josélio Pereira de Araújo, professor, diretor, coordenador pedagógico. E ontem, né, uma comoção profunda aí entre estudantes, entre professores, colegas, pais e alunos que puderam conviver e conhecer de perto o professor Josélio Pereira de Araújo. Professor Josélio, como é conhecido. Como o senhor e a senhora sabem, ele faleceu aqui no hospital de Carinhanha, estava se tratando problemas de coração, estava até licenciado do cargo de professor, do concurso de professor para tratamento de saúde. E veio para Carinhanha e infelizmente acabou tendo uma necessidade de ir ao hospital e acabou falecendo. Mais uma vez, Deus conforte o coração aí do nosso diretor, toda a família Pereira, toda a família Araújo, Netinho dos Caboclos, né, Zé, todos aí. Deus conforte vocês. Problema de coração, né? Possivelmente teve uma piora aí, mas complicado, né, gente? Complicado. Jovem ainda. A informação aqui, só para atualizar os nossos ouvintes, do velório acontecendo aí na rua Afonso Pena, no bairro da Sudene. Então, nesse momento, o velório acontece aí na rua Afonso Pena, bairro Sudene. O sepultamento é daqui a pouco, às 8 horas da manhã. O falecimento foi ontem pela manhã. O velório acontece na rua Afonso Pena, bairro Sudene. E o sepultamento do professor Josélio será às 8 horas da manhã no cemitério Senhora Santana, lá no alto da colina. E a família agradece a todos aí pelas manifestações de solidariedade nesse momento muito difícil, realmente. A Secretaria de Educação emitiu uma nota de pesar pelo falecimento do professor Josélio. Deixa eu ler aqui a nota da Secretaria de Educação. Assinado pelo secretário de Educação, professor Wesley. Vamos ler aqui. Sete e doze no nosso Café com Notícias, 7:12, você que está com a gente, um ótimo dia. Olha, nota de pesar, vamos escutar, escute aí. A Secretaria de Educação de Carinhanha manifesta profundo pesar pelo falecimento, a sua solidariedade aos familiares, amigos, colegas de trabalho e toda a comunidade escolar pelo falecimento do professor Josélio Pereira Araújo, um profissional que dedicou a sua vida atuando no município da educação, atuando com compromisso, com responsabilidade como professor da rede municipal, como coordenador pedagógico e como gestor escolar. Nesse momento de dor, reconhecemos e agradecemos sua valiosa contribuição para a formação de inúmeras gerações e para o fortalecimento da educação em nosso município. Seu legado permanecerá vivo na memória de todos os que tiveram o privilégio de conviver com sua dedicação, humanidade e amor pela educação. Informamos que, em virtude do sepultamento e das homenagens prestadas ao professor Josélio Pereira de Araújo, não haverá aula no turno matutino, esta quarta-feira, nas unidades escolares do município. Portanto, hoje pela manhã, não haverá aula nas unidades municipais, nas escolas municipais de Carinhanha, em todas as escolas. Convidamos todos os colegas, servidores da educação para participarem da despedida como um gesto de respeito, reconhecimento e solidariedade à família enlutada. Que Deus conceda conforto e força a todos que, nesse momento de imensa tristeza, estão passando. Atenciosamente, Wesley Bruno, secretário de Educação de Carinhanha.

0: Vamos lá, pessoal, 7h15, nosso Café com Notícias, 7h15. Ó, tem um outro falecimento aqui também, gente, do seu Milu, aí do Alta Colina. Pense numa pessoa conhecida também. Gente boa demais, gente, seu Milu. Ô, rapaz. Seu Milu faleceu, gente, meu Deus do céu. Muito amigo do seu Antônio de Mariquinha, que faleceu recentemente. Agora aquela rua perde mais um senhor, né? Uma pessoa muito boa, muito, muito boa mesmo. Tem gente que a gente sabe do coração, do carinho, da atenção, e seu Milu, dessas pessoas muito queridas aí, muito respeitada. Deixa eu ler aqui a nota de falecimento. É com profundo pesar que comunicamos o falecimento do senhor Hermelino Rodrigues da Silva, mais conhecido como Milu, seu Milu, pai da professora Leni. E mais a educação também hoje, em solidariedade à professora Leni. Deus conforte todos os familiares aí de seu Milu. Também deixa um exemplo aí, né, para a família, para as pessoas que o conheceram, um exemplo de seriedade, de respeito, um exemplo de trabalho, um exemplo de, né, boa convivência com toda a vizinhança. Vizinho aí da professora Amélia. Aliás, vizinho da professora Branquinha de Amélio. Lembrei de Amélia Preta aqui agora. É o tempo, né, gente? É o tempo. As pessoas vão. São ciclos. E seu Milu cumpriu dele e agora vai descansar aí nos braços de Deus. Deus conforte, viu? Toda a família, os vizinhos aí, realmente também muito, muito triste com esse falecimento. Então estamos anunciando o falecimento de seu Hermelino Rodrigues da Silva, popular Milu, seu Milu, pai da professora Lenir. O velório está acontecendo aí em sua residência na rua Vista Alegre, lá no Alto da Colina, ali perto do Dindinha Jove, O sepultamento será amanhã, aliás, será hoje, daqui a pouco, às 9 horas. Saindo lá de sua residência na rua Vista Alegre para o cemitério Senhora Santana. Deus conforte o coração dos familiares aí. Pensa num caba bacana também, seu Milu, viu? Muito amigo de seu Antônio. Seu Antônio pegava a cadeirinha de roda deles lá, motorizada, ia lá prosar com seu Milu, conversar, botar as conversas em dia. Eita, né? Dois velhos em gente boa. 7h18 no nosso Café com Notícias. Olha, Ronaldo Santos está com a gente aqui. Atenção, gente, atenção. Ronaldo Santos, Nova Mistura. Daqui a pouco, informação sobre um júri que acontece hoje. Atenção, informação. A gente gosta, eu não gosto muito desse termo exclusivo, porque na verdade a gente precisa informar. Quanto mais pessoas levarem informação, ninguém precisa ser dono da verdade, né? A gente, nosso papel enquanto imprensa é informar bem a sociedade, mas em todo caso, sobretudo, vamos aqui informar que essa matéria é exclusiva, realmente exclusiva, sobre um júri que acontece hoje em Carinhanha. David Porto vai trazer pra gente. É exclusivo mesmo. Isso aqui é exclusivo. Essa informação aqui nós vamos. É questão de buscar informação, de trazer informação com muita responsabilidade. Nós vamos trazer esse caso agora de um júri que acontece hoje aqui na cidade de Carinhanha. Tá pronto aí, Porto? Tá pronto? Exatamente, David Porto está aqui dizendo, exclusivo é quem informa primeiro. Exatamente, exclusivo é quem informa primeiro. E enquanto imprensa, nossa missão é informar com muita responsabilidade, buscando os detalhes que vão deixar você informado em sua casa e não desinformado com a cabeça bagunçada. Informação séria. E aqui ninguém perde tempo, não. Vamos buscar informação. Se é exclusivo, então, carimba aí que é exclusivo. Pronto. Deixa eu trazer o Ronaldo Santos. David Porto já está se posicionando. Já vai trazer para a gente esse caso com exclusividade de um julgamento que acontecerá hoje na cidade de Carinhanha. Deixa eu trazer o Ronaldo Santos, Nova Mistura. Daqui a pouco, então, bora inverter, produção. Bora inverter. Vamos trazer o David Porto. E já já o Ronaldo. Vamos lá, então. Tá pronto aí, David Porto? É com você. A prioridade é sua, hein? Julgamento hoje na cidade de Carinhanha, Porto. Bom dia.
1: É isso mesmo, Pinheiro. Bom dia. Bom dia, ouvintes da Rádio Pontal. Será realizado nesta terça-feira, dia 20 de maio, às 10 horas, no Fórum da Comarca de Carinhanha, o julgamento pelo Tribunal do Júri do réu Gutenberg Santos Mota. Segundo a denúncia apresentada pelo Ministério Público da Bahia, o caso aconteceu no dia 11 de março de 2024, por volta das 20 horas, na Rua da Pista 1, no bairro São Francisco, aqui em Carinhanha. O Ministério Público, ele acusa o Gutenberg de tentar atropelar o investigador da Polícia Civil, o Felipe Emanuel de Paula Silva, utilizando um veículo. Ainda conforme a denúncia, os policiais civis tentaram cumprir um mandado de prisão contra o acusado quando localizaram um veículo conduzido por ele. O Ministério Público relata que, após os agentes ultrapassarem o carro e derem a voz de prisão, o acusado, ele teria engatado marcha ré e colidido contra um veículo Gol branco utilizado pela delegacia na então data, causando então danos materiais. Na sequência, ainda segundo o Ministério Público, o denunciado teria jogado o veículo contra o investigador Felipe Emanuel, assumindo o risco de matá-lo, não consumando o crime porque o policial conseguiu se esquivar rapidamente. Conforme a acusação, o réu, ele fugiu do local em alta velocidade. O Ministério Público denunciou Gutenberg Santos Mota pelos crimes previstos no artigo 121, do parágrafo 2º, do inciso 5º, combinando com o artigo 14, do inciso 2, do Código Penal, referente à tentativa de homicídio qualificado, além do crime de dano. Conforme a pauta do júri, o promotor de justiça ou a promotora de justiça responsável será Michele Queiroz de Oliveira. A defesa do acusado será feita pelos advogados Diego Rubens Pinto e Emanuel Inocêncio Cunha e Silva. O julgamento será presidido pelo juiz Arthur Antunes Amaro Neves. O processo tramita na vara criminal da comarca de Carinhanha e teve denúncia recebida pela justiça após entendimento de existência de indícios de autoria e materialidade. Vamos à informação que foi veiculada no dia do crime. Segundo reportagem do site Alerta Bahia, um episódio entre a Polícia Civil de Carinhanha e um foragido da justiça teria ocorrido na noite de segunda-feira, dia 11 de março, e chamou a atenção da população aqui na cidade de Carinhanha, que é a notícia, a matéria que veiculou no dia do acontecido. Tentando prender o foragido, na época foragido Gutenberg Santos Mota, que tinha 36 anos, qual teria em aberto um mandado de prisão previsto por descumprimento de medida protetiva de urgência devido à prática de violência doméstica. Segundo relataram populares para a imprensa naquele período, na data, presenciaram uma investida de servidores da delegacia, onde pelo menos um investigador e um agente administrativo, eles tentaram capturar Gutenberg. Porém, quando foi dada a voz de prisão, o investigado resistiu e evadiu. Ainda conforme relatos apurados pela imprensa naquele período, na fuga, o Gutenberg teria batido em um carro usado na ação, que seria o Gol, que cita aqui nos autos do processo, e jogou o veículo em direção a um policial civil, que por pouco não foi atingido. E ainda na ação, foram realizados disparos de arma de fogo. Em declaração, o delegado Zanderlan Fernandes, ele confirmou que houve a colisão no carro usado na ação e confirmou os disparos de arma de fogo, os quais foram realizados pelo policial, tá? O disparo de arma de fogo. Vale ressaltar que o investigado, ele estava há meses se escondendo do cumprimento de mandado de prisão, embora ele sempre era visto andando pela cidade, o que foi relatado na época para a imprensa. Portanto, Pinheiro e ouvintes, essa informação de que o Gutenberg, ele vai ser julgado hoje no Fórum de Carinhanha, conforme o crime de tentativa de homicídio, quando na tentativa da sua prisão, ele jogou o carro contra um policial. Um forte abraço e até daqui a pouco.
0: Rapaz, não sabia, hein? De verdade, não sabia dessa informação. Acompanhei junto com com os nossos ouvintes aqui, eu não sabia que o Gutenberg seria julgado hoje por tentativa de homicídio. Tá, informação realmente exclusiva, trazida agora pelo David Porto. 7h25, no nosso Café com Notícias. E o julgamento acontecerá. Hoje deverá sair a sentença, se ele será absolvido dessa acusação, será inocentado ou condenado. A lei fala que todos têm direito à defesa e serão culpados após o julgamento, ou seja, julgados e condenados, mas tornarão efetivamente culpados por aquele crime. Caso seja inocentado, segue a vida normal de cidadão, de cidadã, cumprindo suas obrigações dentro do que a lei determina. Caso seja condenado, aí sim a pena poderá ser fixada pelo juiz Dr. Arthur Antunes Amaro Neves. Então vamos aguardar essa decisão de hoje e esse trabalho da defesa, da acusação, do corpo de jurado também. 7h26, nosso Café com Notícias, 7h26. 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
2: Olá, pessoal. 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E hoje, mais uma vez aqui, trazendo alertas de saúde. Eu quero chamar a atenção às pessoas que têm problemas com pressão alta. Eu sei que nós já estamos aí há bastante tempo falando sobre isso, né? Sobre a quantidade de sódio na corrente sanguínea, muitas pessoas sofrendo, infelizmente, o infarto, o AVC por conta da pressão alterada, a pressão alta. Eu sei que muita gente sofrendo com retenção de líquido, com má circulação, pessoas que têm aquela dorzinha na nuca, que às vezes o corpo avisa quando a pressão está alterada, quando está alta, mas tem pessoas também que têm a doença na forma mais clara da enfermidade, que é considerada uma doença assintomática, sem sintomas aparentes, e vai lá verificar a pressão, quando chega está lá a pressão alta. 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
0: Ô, Ronaldo, obrigado, Ronaldo. Você deu um alerta importante aí, viu? Pressão alta, meu amigo, é problema, viu? E o pior é que muita gente não sabe que tem pressão alta. Você fez um alerta aí necessário mesmo. Pressão alta, diabetes, gordura no fígado. Até viram os primeiros sintomas. É complicado, hein? Vamos lá, gente. 7h30 no Café com Notícias, 7h30.

o sepultamento daqui a pouco, às 8 horas da manhã, no cemitério Senhora Santana. Estão informando a todos os professores, os estudantes, não tem aula agora de manhã, não tem aula em nenhuma escola municipal. O secretário Wesley emitiu uma nota manifestando solidariedade e, né, liberando todas as escolas nesta manhã para prestar essa homenagem ao professor Josélio. Então, sepultamento agora, 8 horas. Independente de decreto, decretando luto oficial, que é praxe também nesses casos, mas claro que a educação ela fica em luto, né, pelo falecimento do professor Josélio. Você é muito atuante, e é um companheiro de guerra, né? Ou seja, a educação é uma luta constante, e os professores e professoras são irmãos e irmãs que batalham dia a dia, alguns na sede, outros na zona rural. E quando um membro parte, né, falece, certamente você perde alguém muito, muito próximo, né, com ideais muito parecidos. Claro que há diferenças, características normais do ser humano, mas a educação ela une, ela aproxima. Os desafios, eles unem esses professores e professoras. E quando um membro dessa equipe falece, assim, de forma tão, tão repentina, isso causa uma comoção. Por isso, a educação está em luto pelo falecimento do professor Josélio Pereira de Araújo. O sepultamento será daqui a pouco, às 8 horas da manhã, no cemitério Santana. 8 horas, saindo lá da rua Afonso Pena, bairro Sudene. Informar também do falecimento de seu Milu, pai da professora Leni. Força também para Leni, para toda a família aí de seu Milu, né, informando o falecimento de seu Hermelino Rodrigues da Silva, conhecido como seu Milu. O velório está acontecendo aí na rua Vista Alegre, na sua residência, na rua Vista Alegre, ali perto do colégio de Indinha Jovem. E daqui a pouco é o sepultamento às 9 horas da manhã, lá pro cemitério. 9 horas. Então vai sepultar o Josélio 8 horas e 9 horas tem o sepultamento de seu Milu. Deus conforte o coração de todos aí. Vamos lá, pessoal, dando sequência ao nosso programa. 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

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Ô pessoal, 7h38, vamos aqui para o intervalo. A gente volta já já com mais informações. Manda um abraço para o pastor Henrique. Alô, pastor Henrique. Cleison Henrique. Também chamado de pastor Henrique. Informando que dia 6 de junho tem mais um Bazar da Nova Vida. Manda o texto pra gente aí, pastor. O que vocês vão trazer? É calçados, né? Roupas, acessórios, com preços bem acessíveis. Dia 6 de junho, dia 6 de junho, Bazar da Igreja de Nova Vida, Rua Capitão Arthur Lima. Muito agradecido pelo carinho aí do pastor Henrique, da missionária Bianca, viu? Um abraço para vocês, um abraço bem forte. Vamos lá, gente, vamos lá aqui também. Deixa eu informar, antes de ir pro intervalo, a Poliana Oliveira mandou para mim aqui um aviso sobre vaga de professor lá pro IF Baiano. A Poliana, ela é do IF. Poliana Oliveira, lá do IF Baiano. Ó, se você tiver graduação na área de geografia, você pode trabalhar no IF. O salário vai de R$ 4.326,60 a R$ 8.058. Você trabalhar com, depende da titulação. O IF, ele paga por titulação, graduação, pós-graduação, mestrado, doutorado, tal, e você vai evoluindo as especializações. É pro campus de Guanambi. Tem um site, mas eu já vou adiantar aqui. Então é um processo seletivo para professor substituto do IF Baiano Campus Guanambi, geografia. Uma vaga, 40 horas semanais. As inscrições, elas vão até o dia 25 de maio.
Quais são as etapas de seleção? Tem a prova de desempenho e tem a prova de títulos. Qual que é a exigência? Você precisa ter licenciatura em geografia, só isso. A inscrição é gratuita. Acessa lá o site concurso.ifbaiano.edu.br ou dá um Google também que você chega lá. concurso.ifbaiano.edu.br. Atenção, você que tem licenciatura em geografia, você pode ser professor do IF Baiano e ganhar até R$8.000. Bom? E Guanambi? Se você quer morar em Guanambi, já aproveita, faz o trabalho no IF, ó, e já mora, já fica por lá. Quer morar lá? Então, tá na hora aí. Os professores têm essa oportunidade. Abraço aqui, Nélia de Coceirinha, mulher das plantas. Bom dia, Nélia. Nélia e o esposo dela, o Coceirinha, como é conhecido. Bom dia, mulher das plantas. Das plantas e dos pintinhos também. Tô vendo aqui, viu, Nélia? Deixa eu ver aqui. Ó os pintinhos de Nélia, ó os pintinhos de Nélia. Ó os pintinhos de Nélia. Eita, vou até pro intervalo com esse som dos pintinhos da minha amiga Nélia de Coceirinha. 7h42, voltamos já.

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6: Pontal FM, a sua emissora, 24 horas no ar, agora 7h46, dando sequência aqui ao nosso Café com Notícias. Você que está com a gente, muito obrigado aí pela sua audiência. Deixa eu voltar a falar sobre o El Niño, ou El Niño, El Niño, ou El Niño, como é que você prefere chamar? O que é El Niño, gente? Fala El Niño para só entender melhor. El Niño. El Niño, a gente já sabe que quando ele está configurado, a chance, né, de termos um ano na região norte e nordeste, um ano mais seco, é característico de clima com efeito do, com influência do El Niño, que é o aquecimento das águas do Oceano Atlântico na região do Equador. E quando é Laninha, a chance de chuva para a gente aqui acima da média é maior. E para o sul do país, sul e sudeste aí, especialmente o sul do país, as chances de chuvas, elas são maiores, inclusive temporais. E isso é um desarranjo. Isso não influencia só o Brasil, preciso registrar isso aqui, não influencia apenas o Brasil, isso influencia o planeta. O planeta. Há sim uma preocupação, e eu preciso, enquanto imprensa, enquanto jornalista, enquanto responsável por um jornal que chega em milhares de lares na região, e muitos de produtores rurais, a gente tem essa missão de informar, não para assustar ninguém, não para deixar ninguém assustado, mas informado. A decisão quem toma é cada um na sua propriedade, com a sua condição, com a sua estrutura, com a sua experiência. Mas informação atualizada, gente, informação atualizada. Informação atualizada. Esse, só para informar também, o El Niño, ele é antigo, é 1800 e tanto já se falava em El Niño, então não é algo novo. De tempos em tempos ele acontece. Então qual que é o problema agora? Qual que é a situação? Há analistas, meteorologistas que estão esperando um El Niño extremamente forte comparado a um que aconteceu ainda no ano de 1866, que pode inclusive superar aquele, pode ser o El Niño mais forte já registrado. Caso se configure, não há ainda 100% de certeza que será um El Niño forte. Não há 100% de certeza que será um El Niño forte, ou o maior de todos os tempos. Mas há, já se forma um consenso, um entendimento entre os meteorologistas, que este ano é um ano de El Niño. E isso já está bem definido. El Niño já está encaminhando para isso, já é fato. Agora, se será um El Niño extremamente forte, isso não há como cravar, falar vai ser o mais forte da história. Isso não. Não há, pelo menos não agora. Por que eu estou falando de El Niño agora, se nem está perto da chuva? Para você se prevenir e saber que este ano pode sim ser um ano com poucas chuvas. E se a gente pegar um exemplo mais recente, ano 2015, 2016, como é que foi esse ano 15 e 16? Foi aperto, gente, foi aperto. Há um monitoramento aqui no Brasil, tem uma nota técnica do CEMADEM, que é o Centro Nacional, agora falando com informações técnicas. Tem uma nota do CEMADEM, que é o Centro Nacional de Monitoramento e Alerta de Desastres Naturais, CEMADEM, que já apontam, presta atenção, já apontam El Niño e com uma forte tendência, sim, de El Niño forte ou muito forte este ano, 26 e 27, começa 26, agora de maio, junho e vai até dezembro. Até janeiro. Janeiro ele pode diminuir, mas é mais certo que ele vá até março. Então já acabou a chuva. Então, se a gente tiver linho até março, o período de chuva já terminou. A gente aqui vai até março, abril, uma chuvinha. Então, se ele começar agora, se o El Niño começar agora em maio, junho, já está dando indicativo, que já aqueceu as águas do Oceano Pacífico. Aí nós vamos ter, ó, o início do ciclo chuvoso já, que é em outubro, novembro, já sob efeito do El Niño. Nós vamos ter a virada do ano, janeiro, fevereiro, até março, aí acabou a chuva pra gente. Então, senhoras e senhores, vocês que trabalham aí na roça, que cuidam de suas plantações, de suas criações, se organizem. Independente de El Niño ou não, você tem que se organizar. Quem cria, quem planta, já sabe que tem que fazer isso aí. Então se organize, porque há sim um risco de acontecer algumas situações extremas. Pode vir uma seca forte mesmo, pode vir. E às vezes pode chover um pouco, digamos que que chova bem numa semana e passe aí o resto do mês sem chover, acabou, perde tudo. Então vamos tomar cuidado, começar a organizar agora. O que eles dizem, eu vou até ler o alerta do CEMADEM, eles falam assim, ó, que os pesquisadores destacam repetidamente que há ainda elevada incerteza. Ao mesmo tempo que eles falam que vai ser um El Niño forte ou extremamente forte, ainda há informação que há uma elevada incerteza, ou seja, eles não dão 100% que vai ser extremamente forte, mas que vai ter El Niño. Você vai esperar, aí você tá aí com sua criação, com sua plantação, você vai esperar, deixa eu ver, vai virar o ano, eu vou esperar, vai começar outubro, eu vou esperar se vai ser forte, se vai ser fraco o El Niño. Não vai esperar, gente, pelo amor de Deus, você não vai esperar isso. Então, qual que é a orientação? Feijãozinho com arroz básico pra gente cuidar. É, quem cria, principalmente, para não ficar naquele desespero, fazer comida. No caso aqui, o pessoal que cria um gadinho, é fazer a tal da silagem, que é acessível, é prático. Quem tiver sua palma, aquela palma miúda também, manter a palma em dia. A silagem do milho, a silagem do sorgo. Não superlotar o pasto, fazer um rodízio da pastagem adequada, para não deixar os animais judiarem muito da pastagem até o talho. Você sabe que animal tem entrada de saída, tem um tamanho de... O capim tem entrada de saída do animal, senão você vai estragar demais o pasto. Então tem o tamanho do animal entrar, a altura do pasto, tem a altura de sair. Então qual que é a orientação do Jotão aqui, com base nessas informações todas? Faz comida aí para sua criação. Quem tem, eu até já comentei aqui, a gente não sabe se vai ser forte, um El Niño forte, nem os meteorologistas têm essa informação. Com certeza eles não têm, eles falam que pode ser, mas ninguém vai esperar. O preço da arroba do gado, não importa quantas cabeças você tem na roça, importa a arroba do gado. Sempre o que vai comandar o mercado é a arroba, o preço da arroba, a quantidade de arroba que você tem na roça. Então não adianta você ter na sua roça aí uma comparação sem cabeça de gado, magro, sem mercado, você não vai conseguir tirar. Muito melhor você ter uma quantidade menor, estou falando aqui numa realidade do pequeno criador, uma quantidade menor, mas os animais bem nutridos, com você tendo a silagem adequada para você manter os animais, uma suplementaçãozinha básica, pessoal que mexe com leite também, mesma coisa, para cuidar direitinho, para não passar aperto. Então, quem puder, já organiza para começar a fazer ração, a silagem. Silagem. A gente sabe que tem muita gente que vende também silagem, silagem de qualidade, mas é aquela coisa. Se você puder fazer a sua e comprar outra só para completar ali, de repente, fechar um ciclo, beleza. Mas a recomendação aqui é que você comece a fazer comida. E eu quero pedir à secretária Ivani, até nosso ouvinte também, não sei se está ouvindo agora, mas se estiver ouvindo, Ivani, vamos cuidar aí, organizar, preparar os nossos criadores, os nossos produtores, para se organizarem também, aproveitar esse momento e orientar como fazer esse estoque de alimentos com segurança, com qualidade, para que a gente consiga superar a estiagem de forma tranquila. Porque o que mais complica para o criador é a informação, a falta de informação. Como já tem esse alerta aí, então vamos cuidar. Vamos cuidar. Agora 7h56, e no sul do país pode ter temporal. Aí a gente já sabe, temporal no sul, aí falta arroz, o arroz diminui, café, trigo. Aí o preço bagunça do mercado, é puxado, mas vamos ter fé, eu sou otimista, acredito que a gente tem que ter perspectivas positivas da vida, mas a gente não pode se iludir também, tem que ter o pezinho no chão e trabalhar com as informações que nós dispomos no mercado. Quem tiver capim, aqui ó, Jovelino Tumenuno está dando uma dica aqui também. Quem tiver capim, gente, faz o feno. não precisa ser o feno do Tifton, do Cort Cross, da Estrela Africana, precisa não, pode ser um capim, tem muitos capins aí que você consegue fazer o feno, é só deixar ele desidratar no ponto certo, você faz o feno também, é uma alternativa, especialmente quem cria cavalos, ovinos. É uma alternativa também o feno do capim que você tiver aí. Dá para fazer o feno também. É uma orientação. Essas informações. Obrigado pela informação, Juvelino, também pela sua sugestão. É conversando que a gente se entende. Pronto, pessoal, pronto. Olha, parabenizar aqui o Valdir Araújo. Feliz aniversário, secretário de administração de Carinha, Valdir Araújo, aniversariando hoje, irmão do Du. Irmão do nosso colega Du aqui da rádio. Valdir Araújo, aniversariante de hoje. Gerente de banco. Muito, muito ligado à igreja católica. Hoje secretário de administração. Dessas figuras que têm uma história consolidada aí na sociedade, na política e na vida. Nosso amigo Valdir Araújo. Deus abençoe. Deus abençoe, Valdir. Felicidades para você, viu? Muitas bênçãos aí para você, para sua vida, que você tenha sabedoria para atuar cada vez mais, com mais eficiência no cargo que você exerce, um dos cargos mais importantes dentro da estrutura do município, que é o cargo de secretário de administração. Importante essa missão. Valdir do Banco, como é conhecido. Abraço, Valdir, felicidades. Vamos lá, minha gente, 7h59, agora 7h59, no nosso Café com Notícias. Atenção, pessoal aí de Malhada, Pessoal da Prefeitura, pessoal lá da região da Ponte Nova, Julião, pedindo cascalho na estrada. Atenção, setor de obras, vereador Cristiano aí do Mocambo, conhece a região. Região aí de Ponte Nova, Julião, o povo tá pedindo para jogar cascalho na estrada. Está feio demais a situação, tá perigosa lá, viu? Cristiano, dá uma puxada aí nesse assunto, conversa com a Secretaria de Obras, vê o que pode ser feito. Você que tá na região aí, na região do Mocambo, Cristiano do Mocambo, vereador, e vocês aí são bem próximos, né? Os moradores conhecem a realidade, vamos ver o que pode ser feito para botar esse cascalho aí nessa estrada, Ponte Nova a Julião, da Ponte Nova ao Julião, ver o que pode ser feito aí. Vamos lá, gente, vamos lá, seguindo o nosso Café com Notícias. Agradecer aqui aos nossos parceiros, empresas com a gente, tomando um cafezinho com notícias com a gente. 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Elton e Elza agradecem a preferência. Mandar um abraço aqui para Timóteo e para Lucinha, aí na Drogaria Santa Helena, ouvindo a gente. 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Gente, um abraço. Eu tô indo, volto meio-dia. Na sequência, David Porto segue com o Café com Notícias. E eu volto meio-dia no Jornal da Pontal. Não perca, hein? Tchau, gente. Um abraço forte. Aguardo você.
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Opa, muito bem, de volta pela sua Rádio Pontal, programa Jornal Primeira Hora, seu café com notícias. A partir de agora, na segunda parte do programa, eu vou contigo até as 8h30, levando muita informação. 8h12. Tá, 8h12. E você, tá nos ouvindo de onde? Mande aí a sua mensagem no 3485-2041 e fale com a gente aqui através do nosso WhatsApp. Esse é o WhatsApp da Pontal. Meu nome é David Porto, muito prazer, viu? A gente vai juntos até as 8h30, você participando daí, eu participando daqui, levando as informações e fazendo o programa Jornal Primeira Hora, tá certo? Algumas informações, como por exemplo, ontem a gente contatou o DENIT para saber sobre essa via que dá acesso Juvenília à Feira da Mata. A gente também vai trazer informações ligadas à polícia, os últimos acontecimentos aqui no programa. Tá, tudo isso a partir de agora. 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

0: vamos seguindo o programa. Deixa eu trazer essa notícia aqui, que foi divulgada ontem e chega, né, com uma... resolvendo aí uma dúvida muito grande, pessoal de Juvenília, Minas Gerais, pessoal da Bahia, Feira da Mata, é sobre essa estrada que está sendo pavimentada agora, um trecho bastante comentado, que foi muito citado, e agora nós temos mais informações. E agora são informações que animam, porque eu vou contar daqui a pouquinho. Antes tem Mari Conceição, ela que vai falar agora sobre uma empresa que vende barato em Carinhanha. Qual a promoção de hoje, Mari? Bom dia.
1: Bom dia, David. 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
0: Isso aí, Mari Conceição, tá tempo mesmo, viu? 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E seguindo o programa 8:19, vamos de informação. A estrada de aproximadamente 3 quilômetros que liga o município de Juvenília, em Minas Gerais, à cidade de Feira da Mata, passou oficialmente a integrar o Sistema Nacional de Viação, o SNV, como rodovia federal. A informação foi confirmada pelo Departamento Nacional de Trânsito, o DENIT, Nacional de Transportes, perdão, DENIT, após questionar da reportagem sobre a obra de pavimentação que foi iniciada recentemente no trecho. A dúvida surgiu porque a estrada, ela era conhecida anteriormente como um trecho estadual. No entanto, segundo o esclarecimento do DENIT, a viação foi federalizada e incorporada oficialmente à BR-030 na condição de trecho de acesso. O que significa isso? Essa via, que ainda é uma estrada e se tornará rodovia em breve, porque estrada é quando não tem pavimentação, trecho rural sem pavimentação, e rodovia é quando é um trecho, seja rural, com pavimentação. Aí seria rodovia, conforme o Código de Trânsito Brasileiro. Essa via, ela foi federalizada, ou seja, era estadual e agora passou a ser federal, e foi incorporada à BR-030. Agora ela é uma BR-030, na condição de trecho de acesso, obviamente. Conforme respostas encaminhadas à nossa reportagem, Nesta terça-feira, dia 19, ontem, o órgão informou também que a federalização foi oficializada por meio da portaria número 2518 de 2025, que 2518/2025, publicada em 16 de abril, também do corrente ano. Com isso, o segmento passou a ser identificado oficialmente pelo código SNV 030-BA-0505, denominado como Rodovia BR-030 Bahia e Acesso. A obra de pavimentação ela começou no dia 12 do corrente mês e está sendo executada pela empresa CLC Limitada, a mesma responsável pela pavimentação da BR-030 no trecho entre Carinhanha e Cocos. Recentemente, foi divulgado o início da obra, que é considerada uma antiga reivindicação da população da região, principalmente devido às dificuldades enfrentadas durante o período chuvoso, quando veículos frequentemente atolavam naquele trecho. A expectativa é de que a pavimentação melhore significativamente o acesso entre a Bahia e Minas Gerais, beneficiando moradores, motoristas e o transporte regional. Muito bom, agora nós temos uma BR que liga Feira da Mata à Juvenília. Depois desse asfalto pronto, está sendo feito pela CLC, será uma pavimentação digna de BR, né? E ficará aos cuidados também do DENIT, do governo federal. Então quem fará recuperações, quem fará retoques, quem cuida e responsável por essa via agora não é mais o Estado e sim o governo federal. Aí o pessoal comentou na gravação do vídeo: Jerônimo botando para lascar, asfaltando essa via. Na verdade, em tese, não é Jerônimo, aí é Lula, viu? Porque é federal. Agora, houve uma solicitação de Jerônimo para federalizar essa via e acontecer essa pavimentação, esse avanço que tanto era esperado aqui para nossa região. E graças a Deus, se observa que pouco a pouco nós vamos ficando aí com as vias todas pavimentadas aqui na região. Porque nós tínhamos ali, primeiro aquele trecho, logo no início, aquele trecho de Julião, do entroncamento do Iuiú, mais ou menos, até Malhada, era sem pavimentação. Chegou essa pavimentação. Depois, a BA-161, aqui de Carinhanha para Bom Jesus da Lapa, era sem pavimentação. Chegou a pavimentação. Esse trecho aqui entre o Rodoanel e Carinhanha foi pavimentado. Esse trecho entre Parateca, Distrito Parateca, e a BR-030 foi pavimentado. Esse trecho entre Julião e Canabrava foi pavimentado. Esse trecho da BR-030 entre Carinhanha a Cocos, Feira da Mata, pavimentado, que já está concluindo agora e deve ser inaugurado ainda. Daqui para outubro deve ser inaugurada essa obra, haja vista que há eleições e o presidente não vai querer sair ou ir para as eleições sem inaugurar essas obras, né? Obviamente. Até porque ele não sabe se ele retorna ou não após as eleições, após o mandato. Porque após as eleições ele retorna até final de dezembro, mas eu acredito que ele deve fazer essa inauguração antes do período eleitoral, como de praxe. Sendo assim, aos poucos nós vamos chegando aí ao patamar de rodovias todas pavimentadas. E é muito bom. 8h25, daqui a pouquinho eu trago a sua mensagem no 3485-2041. E você está nos acompanhando de onde? Está nos ouvindo de onde? Mande a sua mensagem aí. É muito bom ter o seu feedback, viu? 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Dá uma passadinha lá e confira. 8:07, abraço para Márcio nos acompanhando. Bom dia, como está a saúde do ex-vereador de Canabrava? Eu vou questionar aqui os familiares mais uma vez, porque ontem até quando a gente perguntou não tinha tido atualização. Mas boa pergunta, vou tentar ver se o pessoal da família que está nos acompanhando puder me mandar informação, pode ser no meu número 77999609570, para a gente atualizar aqui para a população que tem essa curiosidade de saber, quer saber, por consideração, porque é uma pessoa pública e aí a população quer saber mesmo. Por isso que a gente, sempre que acontece algo com alguém público, a gente entra em contato, a imprensa entra em contato, aí às vezes você fala, pô, esses caras querem saber da vida da gente. É porque o pessoal pergunta, e o nosso trabalho é informar, é utilidade pública, interesse público, entendeu? Isso está contido em Constituição. Um dos nossos trabalhos de imprensa é levar à população a informação que é de utilidade, de interesse público. Então, essa é uma informação que é de interesse público, porque uma pessoa pública, um ex-vereador, um ex-presidente da Câmara, que todos conhecem, quer saber qual o seu estado de saúde, como está, também torce por ele, entendeu? Bom dia, David. Tudo bem? Manda um alô pra gente aqui na Lagoa de Julho. Na escuta, Rosenildo. Rosenildo acompanhando a gente. Você na Tapera nos ouvindo, Lagoa de Dentro. Você no Batizal, alô seu Eremito no Batizal, também sua esposa e toda a família acompanhando sempre o programa, obrigado pela audiência, viu? Bom dia, estamos sempre ouvindo vocês aqui em Juvenília, somos responsáveis pela coleta do lixo da cidade e dos municípios, ou seja, da cidade e dos povoados, abraço, parabéns por essa importante função na sociedade. Assim como as demais funções são importantes, a função de coleta de lixo ela é extremamente importante. É igual a função dos animais. Todos têm uma função importante, desde o pernilongo até a baleia, o elefante, o leão. Todos têm uma importância muito grande no ecossistema e mesmo assim as funções, as profissões, todas têm uma importante função na sociedade. Está nos acompanhando no Angico. Quem está nos acompanhando no Angico? Deixa eu ver aqui. Dona Ailda Almeida está nos ouvindo lá no Angico. Abraço, Dona Ailda. Ailda Almeida. Deixa eu ver quem mais está nos acompanhando aqui. Pronto. Deixa eu mandar um abraço para seu Herculano, lá em Serra de João Alves. Alô, seu Herculano. Também a Rosa, o Vanilson, Negão. Essa turma acompanhando sempre o programa. O Jornal Primeira Hora, seu Café com Notícias, seu Messias Bandeiras, lá em Lagoa da Onça. Seu Miguel, Sérgio, Maurício, também Lagoa da Onça, acompanhando. Obrigado pela audiência. 8:31, você acompanhou o programa Jornal Primeira Hora, seu Café com Notícias. A gente vai ficando por aqui, na sequência vem Mário Sérgio e o programa Bom Dia Pontal. Eu retorno meio-dia.

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0: Muito bem, olá você, muito bom dia, com alegria no coração.
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0: Tá na Pontal, tá legal. 8 horas 36 minutos.
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1: Olá, você que escuta a gente, muito bom dia. Obrigado pela companhia. Nós estamos chegando para te fazer companhia nesta manhã de quarta-feira, meio da semana, tá, gente? Nem para lá e nem para cá. Ao vivo e ativo na melhor, a gente vai juntos até o meio-dia numa só estação. Eu sou Mário Sérgio, prazer enorme estar junto com você, tá bom? Daqui a pouquinho eu vou trazer as previsões astrológicas para você ficar ligadinho aí, saber como é que vai ficar a sua quarta-feira, né? O que tem de bom para sua quarta-feira e também já a sua participação pelo WhatsApp da Pontal, 3485-2041, hoje dia 20 de maio de 2026, sejam todos bem-vindos, hoje é dia mundial das abelhas, ótima manhã para você, hoje também é... Dia Mundial da Metrologia, né? Da Metrologia. Então, a você que tá aí ligado, seja muito bem-vindo. Até às 12 estaremos aqui ligadaços, né? Conectados aqui pela melhor e mais completa 91. A primeira de hoje.

0: Ponto FM tá na ponta alta, legal. Grupo Country, né? Participação aí do Rio Negro e Solimões, apaixona muita gente.
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0: Vamos lá, nativos de Áries, nascidos de 21 do 3 a 20 do 4 para esta quarta-feira, meio da semana. Arianos, arianas, muito bom dia, tá? Hoje a Lua fecha parceria com Júpiter e manda proteção extra para o seu lar. Você pode receber ajudinha providencial de pessoas próximas ou de parentes para resolver pendências e assuntos mais chatinhos. Probleminha antigo pode voltar a exigir solução, mas tudo indica que será superado. No amor, as paqueras ficam meio tímidas durante o dia, mas o sol muda de cenário à noite e vai empoderar sua comunicação. O reizinho deixará seu jeito mais solto, descontraído e falante, sinal de que você não pensará duas vezes para puxar conversa e envolver quem deseja. Terá altos papos com love. Palpite 59, 31 e 23. A sua cor do dia é cinza. Vamos lá para os taurinos. Taurinos e taurinas, né? Nascidos de 21 do 4 a 20 do 5. Bom dia, touro! Tudo bem? Você que é de touro, né? É do meu signo. Vamos lá. Os astros revelam que você vai quartar colada na sorte. As coisas devem caminhar do jeito que espera no serviço. Ideias criativas podem jorrar e você vai convencer os outros com facilidade. Agora, o melhor é que o dinheirinho extra pode cair na sua conta bancária e quem avisa é sol, tá? No amor, vamos saber no amor então, os contatinhos devem fervilhar e uma paixão à primeira vista pode acontecer. Confie em sua boa lábia e simpatia para encantar quem deseja. No romance, uma pitadinha de ciúme pode esquentar o clima à noite, mas saiba dosar para não passar do ponto. Palpites, né, da sorte, 37, 10 e 21. A sua cor do dia é laranja. Gêmeos, de 21 do 5 a 20 do 6. Você que nasceu de 21 de maio a 20 de junho, ainda falta um tempinho para o seu aniversário. Pode comemorar por antecipação, porque o presente vem de sol, né? Do sol, que hoje passa a brilhar em seu signo. O reizinho vai turbinar sua energia física e mental, deixando a saúde blindada e protegida. Em matérias de grana, você também terá motivos para glorificar e pode tirar a barriga da miséria já pela manhã. As melhores promessas devem chegar à noite e surpresas incríveis podem agitar a pista, tá? Há belas chances de romance com o crush que tem seu jeito e sua vibe. A dois, a sintonia terá de se dar inveja com o love. Palpites da sorte, 12, 09 e 36. A sua cor do dia é azul.
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FM, tá na Pontal, tá legal. Dilcinho, audácia aqui no Bom Dia Pontal. 9 horas pontualmente, eu vou trazer um intervalo. Daqui a pouco tem mais músicas, tem Pontal Notícias, né? Informação pra você. Já já também, logo após o Pontal Notícias, tem previsões pra você acompanhar para Câncer, Leão e Virgem. Já já tem mais músicas pra você curtir aqui no Som da Pontal.

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7: Estamos de volta, é hora de notícias. Primeira edição do Pontal Notícias. ANEEL aprova regras, né, para baratear contas de luz de consumidores. A reportagem.
8: A ANEEL, Agência Nacional de Energia Elétrica, aprovou nesta terça-feira as regras para baratear a conta de luz de consumidores de 22 distribuidoras de energia do país. Ao todo, 5 bilhões e meio de reais serão devolvidos por meio de descontos nas contas de luz de clientes das regiões Norte e Nordeste, além do Mato Grosso e de parte de Minas Gerais e do Espírito Santo. De acordo com a ANEEL, o objetivo é aliviar o valor das tarifas em regiões que possuem custos mais altos de geração e distribuição de energia, especialmente para quem vive em áreas isoladas e depende de usinas movidas a diesel. O desconto médio estimado nas tarifas pode chegar a 4,5%, mas o percentual final ainda dependerá do valor total arrecadado e dos reajustes tarifários de cada distribuidora ao longo de 2026. Os recursos virão do saldo do uso de bem público, valor pago por usinas hidrelétricas pelo uso dos recursos hídricos para geração de energia. Esse pagamento à União está previsto para julho. Depois disso, a Câmara de Comercialização de Energia Elétrica informará à ANEEL o valor efetivamente arrecadado. Com informações da Agência Brasil, da Rádio Nacional em Brasília, Daniela Longuinho.
7: Ok, muito obrigado, Daniela, pelas informações.
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7: 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Bom dia, Pontal, prossegue trazendo mais músicas.
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0: Ponto FM tá na Pontal, tá legal. Jefferson Moraes, bebê com emergência.
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0: Vamos lá, previsões para Câncer, nascidos de 21 do 6 a 21 do 7. Cancerianos, cancerianas, bom dia para você, tá? A Lua segue em sua companhia e faz dobradinha com Júpiter, anunciando uma festa de oportunidades, realizações e boa produtividade no trabalho. A quarta vai fluir numa ótima e você deve dar bem com todo tipo de gente. Já à noite, seu comportamento pode ficar mais introvertido e seletivo por influência do Sol, que entra em seu inferno astral. No amor, sua seducência, simpatia e seu charme devem atrair muita paquera durante o dia, e esse será o seu combo perfeito para você consagrar uma conquista gloriosa. Mas, haja rápido, romance mais leve e prazeroso no mesmo período. Palpites da sorte, 37, 01 e 03. A sua cor do dia é goiaba. Alô, Leão, nascidos de 22 de julho a 22 de agosto. Bom dia, leoninos, bom dia, leoninas. Sua percepção estará tinindo e você vai pescar as coisas no ar. Negociações oportunas podem ser feitas, sem falar que pode ter auxílio de quem menos espera ou fazer descobertas importantes que vão te favorecer. A Lua segue no signo anterior ao seu, mas se alia com Júpiter e mais vai ajudar do que atrapalhar. No amor, o dia talvez não seja aquela maravilha, mas o jogo vira à noite graças a Sol. Ao mudar de cenário, seu astro regente iluminará seu lado sociável, extrovertido e bom papo. Você tem tudo para arrasar nas amizades, nos contatinhos e no romance. Palpites para hoje, 27, 02 e 11. A sua cor do dia é prata. Alô, Virgem, nascidos de 23 de agosto a 22 de setembro. Hoje sua estrela vai brilhar mais na vida social e pode rolar chuva de notificação no seu celular. Lua e Júpiter prometem um período animado e movimentado nos contatos, e a solidão vai passar bem longe de você. Objetivos que vem perseguindo podem ser alcançados com mais facilidade nesta quarta, e o momento também é propício para investir em seus ideais. No amor, seu charme, bom papo e simpatia estarão cristalinos e serão segredinhos para se acertar com o crush. Se não tem ninguém em vista, a noite será top para atrair admiradores, e olha que pode até ser alguém que todas querem pegar, meu Deus. Palpites para hoje, 05, 35 e 53. A sua cor do dia é azul claro. Hora certa, agora são 9 horas mais 21 minutos aqui no Bom Dia Pontal, manhã de quarta-feira. 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Agora, 9h22 no Bom Dia Pontal, a gente traz mais músicas. Uma ótima manhã aqui para Domingas, lá em Alagoinha, município de São Félix do Coribe. Também Edith, lá em Morrinhos, Yuyu, tá ligadaça no Bom Dia Pontal.
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1: Alô, Libra, nascidos de 23 do 9 a 22 do 10. Bom dia, Librianos. Bom dia, Librianas. Hoje é quarta-feira, né? Meio da semana. Bora lá. Esperando aqui. Estamos ao vivo, tá, gente? Estamos ao vivo. Lá, gente. Aguardando carregar aqui o negócio. Vamos lá. 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As previsões para Libra. Vamos lá, Librianos e Librianas. 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Estamos ao vivo. 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

0: Levinho tá na Pontal, tá legal, Jorge Matheus, Gaivota, aqui no Som da Pontal. É hora de você acompanhar com a gente as previsões.
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0: Agora sim, vamos lá para os nativos de Libra, né? Librianos nascidos de 23 do 9 a 22 do 10. As estrelas conspiram a favor do seu progresso e anunciam um dia perfeito para se destacar e faturar. Suas competências estarão tinindo e você tem tudo, né? Você tem tudo para subir no conceito da chefia. No amor, vamos lá. Sucesso é o que aguarda para os libriamores na pista e quem quer encontrar um crush perfeito não perde a oportunidade. À noite, o sol muda de direção, promete surpresas incríveis na paixão. Alguém determinante ou de outro lugar pode encantar você. Palpites para hoje, né? É o 26, 33 e 42. A sua cor do dia é prata. Vamos lá para os nativos. Vamos lá para os nativos de Escorpião, nascidos de 23 do 10 a 21 do 11. Bom dia, Escorpião. Escorpiamores, já começam o dia levando vantagem e as... Levando vantagem e as esperanças se renovam nesta quarta. Então aproveite para tomar providências e agilizar os seus interesses logo cedo, pois o retorno pode vir, né, em um local esperado. O período será ideal para você se aperfeiçoar, aprender e ampliar seus conhecimentos. Então pode brotar. O romance deve ficar mais quente e vibrante, ok? Daqui a pouco vamos lá para previsões para os nativos, né? Os nativos de Sagitário. Alô, sagitarianos, nascidos de 22 do 11 a 21 do 12. Bom dia, Sagitário, tudo bem? Hoje sua intuição vai fazer hora extra e você pode dar... Você pode dar tacadas certeiras, se confiar e guiar pelos seus instintos, principalmente ao lidar com recursos. Portanto, a lua ativa seu lado sensual e envolvente, sinal de que o clima deve esquentar a paixão, mas o sol traz as melhorias, né, das vibes, e ao mudar de signo à noite, ele garante que um compromisso sério pode estar a caminho. União blindada e protegida com seu xodó. Muito bem. Daqui a pouco tem previsões para os nativos de Capricórnio, Aquário e Peixes para a gente fechar as previsões de hoje nesta quarta-feira. Às 9 horas, mais 55 minutos. 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

0: Hora certa, agora são 10 horas mais 9 minutos, 10 e 9 aqui na Pontal. A gente segue ao vivo. Hoje é quarta-feira, tá, gente? Quarta-feira, meio da semana, nem pra lá e nem pra cá, ao vivo e ativo. Deixa eu falar aqui com Mari Conceição, né? Que tem novidade pra falar pra gente, tá? 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Você que adora, né, ouvir quando já chega alguém pra falar aqui de lojas, pra falar. 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
0: Bacana, 10 e 11, você ouviu aí, né? Você ouviu aí, ofertas, gente. Ofertas com O maiúsculo, tá? Vamos colocar assim. Mari, tem alguma coisa a acrescentar?
1: Não, meu amigo, muito obrigada. Até sexta.
0: Isso aí.
1: Até sexta-feira, viu?
0: Muito bem.
1: Um abraço aos ouvintes, tchau, tchau.
0: Valeu, gente, 10 e 12. 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
0: Vamos lá, previsões para os nativos de Capricórnio, capricornianos, capricornianas. Bora lá, tá? tá? Capricórnio, nesta quarta-feira, pra gente, o último bloco das previsões de hoje, né? Nascidos de 22 de dezembro a 20 de janeiro. Vamos lá, Capricórnio. Tá complicado, mas a coisa vai. Vamos lá. A Lua se movimenta em seu signo. A Lua se movimenta no seu signo oposto e fecha parceria com Júpiter, anunciando uma manhã animada e abençoada com quem convive e trabalha. Seu jeito estará mais espontâneo, otimista, e você saberá alcançar e contagiar as pessoas à sua volta, tá? No amor, o desejo de se amarrar deve falar mais alto e Sol vai se jogar no seu time à noite, favorecendo a aproximação com colegas ou alguém que conhece. O romance pode ficar na rotina, mas estará para lá de protegido, tá? Portanto, tá aí as previsões para os nativos de Capricórnio. Agora, nativos de Aquário, nascidos de 21/1 a 19/2. Bom dia, aquarianos! Bom dia, aquarianas! Hoje é 20 de maio, tá? Meio da semana e você já pensa em diversão, tá certinha? E tem mais é que valorizar o bombom, aliás, o bem bom. Afinal, hoje o Sol desembarca em seu paraíso astral. Júpiter segue influenciando sua saúde e espalha vibes benéficas, garantindo um período de vigor e vitalidade. No amor, talvez não tenha muito tempo para assuntos do coração durante o dia, mas à noite vai compensar e deve se glorificar na paquera. Seu charme, bom papo e simpatia ficarão tinindo e o crush não vai resistir. Bora lá para as previsões para os nativos de peixes, né? Para fechar as previsões de hoje, aos nativos de peixes. Alô, piscianos, alô, piscianas. Hoje, os piscianjos e os piscianjas estarão glorificados com os astros e podem esperar um período maravilhoso. A Lua segue juntinha de Júpiter na área mais positiva do zodíaco, garantindo sorte dobrada e as melhores oportunidades para você. Portanto, no amor, ao longo do dia, sua estrelinha deve brilhar intensamente nos assuntos do coração e a chance de consagrar uma conquista gloriosa na pista. No novo contatinho, pode se apaixonar por você logo cedo e logo de cara, tá? Aí, portanto, as previsões de hoje aqui no nosso Bom Dia Pontal.
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0: 10:17, a gente vai juntinhos até o meio-dia. Você que tá aí ligado, aumente o volume do seu rádio. Eu sou Mário Sérgio, prazer enorme estar junto contigo, tá bom? Bom dia, Pontal, trazendo mais músicas.
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0: Punta FM, tá na ponta alta, tá legal, tá aí pra você, João Bosco e Gabriel, peraí, tá? Tem que pedir permissão. Agora são 10h29 no Bom Dia Pontal. 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Presente é seu, né? 10h30, a gente segue, né? Trazendo mais músicas, deixa eu mandar um abraço. Gente, nós estamos com um probleminha aqui, né? É um problema técnico e a agora, por isso, por esse exato motivo, não trouxemos a sua participação, tá? Estamos solucionando, tá bom? 10h31, abração aqui pra quem que acompanha a gente, né? Abraço aqui pra Maria, lá em Canambrava, Malhada, tá ligadinha na Pontal FM, curtindo o Bom Dia Pontal. Valeu, Maria. Eu vou trazer um intervalo, daqui a pouco tem mais músicas pra você, já já. Tem, né? O sucesso do Clayton e Romário com Zé Felipe aqui no Bom Dia Pontal.
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0: Daqui a pouquinho você vai ouvir o som do Clayton e Romário com Zé Felipe.

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0: Muito bem, que legal, estamos de volta. 10 horas 39 minutos.
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0: Alusão pra Cleia lá em Canabrava Malhada ouvindo a gente. A Nelinha lá em Julião. Beijo pra você. Muito bom dia, Nelinha.

0: Pontal, tá aí pra você, Henrique Juliano, Ali Te Ama, participação de Rayane e Rafaela aqui no Bom Dia Pontal. Vamos juntinhos na melhor 91.
1: Tá na Pontal, tá legal!
0: 10h51.
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0: 10h52, ainda continuamos aqui com um probleminha técnico, né? Para ter conexão aqui à sua mensagem. Você que está mandando aí a sua mensagem, nós estamos com um problema técnico, né? Para ter a compatibilidade aqui com a sua mensagem, o seu áudio, que você que está mandando aí a sua participação, tá? Mas já será solucionado. 8 para as 11, por aqui tem mais sucessos. Muito bom dia, né? Dona Preta e a Lia, lá em Várzea da Cruz, município de Feira da Mata. Estão ouvindo a gente. Obrigado pela audiência, pela companhia.
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2: Estamos de volta, vamos lá, agora normalizando aqui, Pontal Notícias, a sua última edição nesta manhã. Van que atropelou e matou filha de diplomatas passa por perícia. A reportagem é da Cristiane Ribeiro.
3: A van branca usada para entregas e que atropelou e matou a jovem de 20 anos, Mariana Tanaka Abdul-Haq, filha de diplomatas brasileiros, está sendo periciada. O trabalho é para confirmar ou não a versão dada pelo motorista de que houve falha mecânica e, por isso, não conseguiu parar o veículo. O acidente no último sábado aconteceu em Ipanema, na zona sul da cidade do Rio de Janeiro. O motorista trafegava pela Visconde de Pirajá, uma das principais ruas do bairro, quando invadiu a calçada, derrubou um poste de sinalização e atropelou Mariana, a mãe dela e mais um homem. Os dois tiveram ferimentos leves, mas Mariana não resistiu e morreu no dia seguinte. Inicialmente, o condutor da van contou que perdeu o controle após desviar de um ciclista, que não aparece nas imagens das câmeras do local do acidente. Depois, em depoimento na delegacia, alegou problemas mecânicos. Disse que a direção da van travou e não conseguiu frear. O teste de alcoolemia deu negativo e ele foi liberado. Mariana havia se mudado para o Rio há poucos dias. Segundo o pai, era a realização de um sonho morar na cidade. O corpo da jovem será enterrado nesta quinta-feira em São Paulo. Nas redes sociais, o presidente Luiz Inácio Lula da Silva lamentou a morte de Mariana e disse ter ligado para o pai dela, o embaixador Ibrahim Abdul Neto, para expressar sua solidariedade. Lula escreveu ainda que, como pai, não conseguia imaginar angústia maior do que ver partir uma filha amada. Da Rádio Nacional no Rio de Janeiro, Cristiane Ribeiro.
2: Ok, obrigado Cristiane pelas informações. Você vai acompanhar mais notícias daqui a pouco no Jornal da Pontal. E lembrando que Pontal Notícias terá mais edição à tarde, a partir das 2h30 no Boa Tarde, Pontal.
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2: Legal, agora sim vamos tentar atender a sua participação, tá, gente? Vamos lá, tentar atender as participações, né? Que chegaram, são inúmeras participações. Alôzão pra Beth de Palmas de Monte Alto, tá ligadinha no Bom Dia Pontal. Abração, Beth.
4: Bom dia, isso. Quem tá falando aqui, Cleuzinho Barrinha.
2: Oi, Cleuzinha.
4: Ô, Marcelo, eu quero alôzão.

0: o Felipe e Sofia, a Ana do Canto Casadinho e a Livânia. Como é que tá aí, Livânia? Tudo bem? Tudo bem, graças a um bandeiro, tirando a dor no braço sempre, né? Vou levando a vida aí com Deus por servir.
1: Com certeza.
0: E tchau, tchau, Maria Fé. Fique com Deus. Deus proteja você aí. Deus dá muito anos de vida e saúde. Tchau. Um bom trabalho pro Fê, quando apontar outro legal. E também pra Maria Lúcia e pra Dicas.

0: Valeu, Cleuzinha. O pessoal de Barrinha ouvindo a gente. Alô, Maria Lúcia, lá em Barrinha, ligada no som da Pontal, tá? Bom dia, Mário Sérgio. Gostaria de ouvir Leandro e Leonardo. Pensa em mim. É o Matheus de Olho d'Água. Valeu, Matheus. Tem mais participação aqui? Vamos lá.
1: Bom dia, Mauro. Aqui é a Elza.
0: Oi, Elza.
1: Mauro, tudo jóia? Se você passasse pra mim o nome de Amaro Batista, Princesa, Frecer pra Shell, pra Preta, pra Paulo, pra Davi, pra Maria. Passa mesmo, viu, Mauro? Tá na Pontal, tá legal.
0: Ok, gente, vou ver se dá tempo passar, viu? Que é o negócio hoje foi pesado. Vamos lá.
2: Bom dia aí, beleza? Tudo bem?
0: Bom dia. Eu sou Sueli. Oi, Sueli, tudo jóia? Manda seu alô, fica à vontade, tá?
2: Eu agradeço, você passa uma música pra mim, com Henrique e Juliano, O Amor do Outro, O Amor dos Outros, que liga. Ofereço pra você, pra minha mãe Dominga, pra Claudio Mar, tá na Pontal, tá legal, tenha um ótimo dia.
0: Valeu, Sueli, de Manga Velha, Minas
2: ótima
0: Gerais.
2: Ótima quarta-feira.
0: Muito bem, tem mais participação, produção? Coloca aí, mais uma, vamos lá.
3: Oi, Mário, bom dia.
0: Bom dia.
3: Tudo bem com você?
0: Tudo jóia.
3: Tudo bem? Quem tá falando é Miraci, falo aqui do Barro São Francisco. Mário, passa a música pra mim aí, com Zezé, Flores de Vida, só pra mim curtir mesmo. Então, bom dia, tá na Pontal, tá legal.
0: Valeu, Miraci, bom dia pra você, pessoal do Bairro São Francisco, né? Muito bom dia, obrigado pela audiência, tem mais uma participação, bora.
4: Oi, Mário Sérgio, bom dia.
0: Bom dia.
4: Eu sou Desi, aqui do bairro São
0: Oi,
4: Francisco.
0: Oi, Desi.
4: Então, eu lhe peço a música com Amado Batista. Qualquer música, pode ser?
0: Pode ser.
4: Tenha um bom dia. Tá na Pontal, tá legal.
0: Muito bem. Obrigado pela audiência, tá? Obrigado pela companhia. Alô, Alegria, no bairro São Francisco. A gente tá com um problema aqui, em questão no atendimento, né, das participações. Mas parece que foi solucionado.
5: Bom dia, Mauro. Eu sou Maricela da Nutiba.
0: Maricela.
5: Pra você, roda a música de Guilherme Silva, Meu Cavalo é Salvo, pra Lena do Bolo, Perizete, pras meninas do Piqui, pros povos da Cachoeirinha, pra todo mundo. Parabéns, Mauro, pelo seu dia ontem, que eu não sabia, né?
0: Valeu.
5: Mas Deus dá muita saúde e força pra você. Você é uma pessoa muito boa, muito gentil, viu? Gosto muito de você, seu programa é nota mil, gente mesmo, nossa senhora.
0: Ai,
5: eu tô sentindo
0: Deus.
5: Falta que de tarde era outro programa, a galera de tarde era assim santo, nossa senhora, eu gosto de todos os programas, viu? Fique com Deus, um abraço, meu filho.
0: Valeu, tchau, minha querida, forte abraço pra você. Valeu, abração, obrigado por tudo, tá bom? Bom dia, Mário Sérgio, gostaria de ouvir Mastruz com Leite. Dor de saudade, né? Heroína, valeu, heroína. Quero ouvir Mari Borges, não entendi, tá? Mas tá valendo, tá bom? Vamos lá para mais participação. Toca os parabéns para Ana Clara pela passagem do aniversário, tá? Mia, valeu Mia, lá de Mocambo, ligadinha no som da Pontal. Ela tá parabenizando aí a Ana Clara. Parabéns, Ana Clara, muitos anos de vida. Felicidades para você neste dia tão importante.
6: Bom dia, minha amiga Tarciana Lopes.
0: Ah, isso aqui, daqui a pouco, né? A gente atende, vamos lá. Bom dia, Mário Sérgio, aqui é Arivânia da Fazenda Pai João, né? Roda a música do Zé Felipe, Ruim de Coração, ofereço para toda a minha família, ok, o pessoal da Fazenda Pai João, muito bom dia para vocês, tá? Continue aí ligadinhos no Bom Dia Pontal. Vamos lá, agora são 11h16, vamos trazer música para você curtir.

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0: Vamos lá, deixa eu atender mais participação aqui no WhatsApp da Pontal. Nesta manhã, quarta-feira, né? Tem mais participação, coloca o zap no ar pra gente.

0: Bom dia, meu nome é Laysa.
1: Oi, Laysa, bom dia.
0: Eu saí pedir uma música com um teuzinho, oferecer para minha mãe Gislane, meu irmão João Luca, meu irmão Davi, minha tia Tuco, meu Xalan, meu pai Carlinhos, para Chiquinho, para Gui e para todos que estão na rádio. Está na portal, tá legal.
1: Muito bem. Bom dia, Mário Sérgio. Aqui é Elivânia, do bairro São Francisco. Gostaria de mandar um alô para Rosenildo, João Rocha, Fatinha, Jailton, Cida. Também para os meus filhos, Heloísa, Raquel, Enzo, Jonathan e também, né, tô oferecendo para o seu esposo, né? Eugênio e todos os seus vizinhos que estão ligadinhos na Pontal neste momento. Valeu, Elivânia. Gostaria de ouvir Amado Batista, Ama, Ama. Ok. Toco já pra você. Deixa eu ver se eu tenho aqui, né? Vamos lá.
2: Bom dia, Lourdes Araújo.
1: Opa, vamos lá. Gente, agora 11h39. Bom dia, Mário Sérgio, tudo bem? Vera de Pouso Alto ouvindo, ligadinha no som da Pontal. Ainda aqui a Dalvanice de Cabacinhas também tá ligadinha, quer curtir Léo Magalhães. Ok, Dalvanice. Muito bom dia pra você, tá? Bom dia, Mário. Gostaria de ouvir a música de Júlia e Rafaela, Medo Bobo. Ok, não colocou nome, mas muito bem. Deixa eu atender mais uma.
3: Bom dia, Marcelo.
1: Bom dia.
3: Quem fala aqui é a Neta Nogueira.
1: Oi, Neta Nogueira.
3: Sou fã número um.
1: Maravilha.
3: E aí, Marcelo, passa aí. Canta os parabéns para Maria Omária. Viu?
1: Maria Omária?
3: Desejo muitos anos de vida, felicidade para ela, saúde, viu? Que é amiga dela, Neta, tá falando. E passamos em pé de Leonardo, liga lá em casa, viu? Ela tá te ouvindo na rádio. E também, Marcelo, parabéns para você, viu?
1: Desejo muito obrigado.
3: De bom, para você, saúde para você. Esse amigo legal da rádio, viu?
1: Eita!
3: Beleza. Aqui é a Neta Nogueira tá falando.
1: Valeu, Neta Nogueira.
3: Eu tô em casa.
1: Muito bem, a gente vai tocar, tá? Vamos lá, tem mais participação? Vamos de participação, daqui a pouquinho eu toco música. Raimunda de Barrinha também tá ouvindo a gente. Bom dia, Raimunda, tudo jóia? Bom dia, Mário Sérgio, parabéns, tá? Pelo seu aniversário, tá? Menino, Jesus proteja sempre essa pessoa especial, com todos os ouvintes também, seja essa pessoa boa, né? Seja sempre essa pessoa boa, tá certo? Para a sua família, uma música do KLB. Coloca aí, tem uma que tiver na programação, música do KLB. Valeu! Muito obrigado pela companhia, Darlene da Fazenda Guiás. Muito bem, Darlene. Obrigado pela audiência, tá? Vamos lá. São 11h41, deixa eu atender aqui o pedido da Marilene Santos. Ontem não deu tempo, foi corrida, hein, Marilene?
4: Oi, Mário, bom dia.
1: Bom
4: eu
1: dia.
4: Sou a Marilene Santos. Mário, eu gostaria de desejar a você um feliz aniversário.
1: Querida,
4: e
1: obrigado.
4: Que você seja sempre essa pessoa maravilhosa que você é. Te admiro muito, amiguinho.
1: Maravilha,
4: que Deus
1: que legal.
4: Abençoe você, sua linda família. E que você seja sempre essa pessoa maravilhosa, tá? E vigia, que eu estou por cá, Marilene Santos.
1: Ai, meu Deus, que legal.
4: Brincadeira, amiguinho, é porque eu gosto de brincar.
1: Isso é felicidade, né, Marilene? É bom demais, tá, né? Extrovertida, que legal, bom demais. Obrigado pelas palavras, tá bom, Marilene Santos? Olá, Mário Sérgio, bom dia. Aqui é Dona Goda, do Acarajé. Toca aí, os parabéns pro meu netinho João Rafael, que está completando mais um ano de vida hoje, né? Peço a Deus que ilumine ele, conceda muitos anos de vida, tá bom, Rafinha? A vovó te ama. Parabéns, Rafael. Parabéns aí a todos os aniversariantes de hoje. Parabéns pra vocês.
5: Parabéns, parabéns, parabéns pra você.
1: Isabel de Mocampo também tá ligada no Bom Dia Pontal. Muito bem, obrigado pela companhia, obrigado pela audiência. Vamos lá, tem mais participação?
6: Bom dia, Mário. Aqui é Marlene da Casa Armada. Manda um alô pra nós aqui na Casa Armada e Aldino Buquerel. Passamos uma batida serenata na passou ontem.
1: Deixa eu ver se dá tempo, tá, gente? Tá corrido o negócio aqui hoje, viu?
7: Oi,
1: mais
7: Mário,
1: uma.
7: Bom dia, como é que
1: bom
7: tá,
1: dia.
7: Rapaz? Tá tudo ok?
1: Tudo ok, graças
7: Mário,
1: a Deus.
7: Mário, quantos parabéns, meu primo Giovanni. Que ele completa mais uns aninhos de vida. Que Deus abençoe, ilumine e proteja ele sempre. E mando um alô para as minhas tias, Eliane, Eliane, e para minha tia também, Arlinda, né?
1: Isso.
7: E para minha amiga Ledinha, e para todo mundo que tá na escuta. Na Ponta Alta, legal. Eu quero ouvir a música de Zé Felipe, Ruim de Coração. Tá na Ponta Alta, legal. Beijos, Mari.
1: Valeu, beijos. Mônica lá de Mocambo, ligadinha no Bom Dia Pontal, tá? Abraço a todos lá em Mocambo ouvindo a gente, tá bom? Abração pra vocês. Geovânio, parabéns pra você, muitos anos de vida também, tá? Deixa eu atender a última aqui, gente. Vamos trazer música. Parabéns, muita saúde, sucesso na sua vida. Que Deus ilumine sempre. Jusilene Souza de Baraúna. Valeu, Ju. Bom dia pra você. Obrigado pela audiência, tá bom, Ju?
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0: Pontal, Zé Felipe, Pretim, cantou pra gente também, Amado Batista, Seresteiros das Noites, Léo Magalhães, Camas Separadas, aqui no Bom Dia Pontal.
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0: Vamos embora, deixa eu mandar um beijo pra Patrícia ligadinha, Patrícia Pilar. Lá no Riacho do Capinão, ligadinha no Bom Dia Pontal. Tudo bem, Patrícia? Uma ótima manhã pra você, excelente quarta-feira, tá? Gente, nosso programa já chegando ao finalzinho. Eu agradeço a sua companhia, a sua audiência, tá? Espero que você, ao dar a cada passo, que você lembre de Deus e peça a Ele pra guiar você, né? Em todos os caminhos que você andar, tá bom? É isso que eu peço pra você, ok? Forte abraço, fique com Deus. A gente se fala amanhã a partir das 8h30 em mais um Bom Dia Pontal. A última de hoje, quem pediu pra gente foi a Lucimar, de Alto Bonito, e pediu essa música que vai fechar o nosso programa de hoje, Mastruz com Leite, Saga de um Vaqueiro. Valeu, Lucimar, lá em Alto Bonito. Um beijo pra Líria também, acompanhando o nosso programa. Muito bom dia pra vocês. Tchau, tchau, até amanhã.
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0: Quarta-feira, 20 de maio. Estamos chegando com o nosso Jornal da Pontal. Agora, meio-dia, 6 minutos. Aqui, Jota Pinheiro. Aqui no estúdio também, David Porto. Boa tarde, Porto.
1: Boa tarde, Pinheiro. Boa tarde, ouvintes da Rádio Pontal.
0: Olha, muitas homenagens e emoções no sepultamento do professor Josélio Araújo. Daqui a pouco falaremos um pouco sobre o sepultamento, sobre as homenagens prestadas ao professor e também os agradecimentos em nome da família. Trecho entre Juvenília e Feira da Mata é federalizado. Incrível como uma coisa puxa a outra. E agora, esse trecho tão problemático, tão sofrido para motoristas, especialmente os caminhoneiros. Período chuvoso, muitas dores de cabeça, atoleiros, uma dificuldade tremenda, e agora esse trecho passa oficialmente a integrar a BR-030, que é algo importantíssimo. Cariense acusado de jogar carro contra policial civil está sendo julgado neste momento na cidade de Carinhanha. O motivo: tentativa de homicídio. Hoje tem um padre também, Porto.
1: Isso, hoje tem um padre que vai falar sobre os festejos do Divino Espírito Santo, que vem, se aproxima, falar sobre feriado, que vem também feriado, dia santo, né, que tem posteriormente, na terça-feira, a gente já começa segunda e terça, já entra em pauta essa parte religiosa. Vamos falar sobre o denunciado por tentativa de feminicídio que vai a júri em Carinhanha nessa quarta-feira. A rodovia BA-160 em Uiú recebe sondagem para adequação do projeto de requalificação. E como você disse, está em curso o julgamento do carinhanense que jogou carro contra o policial civil.
0: Hoje é quarta, hoje está sendo julgado. Hoje tem um julgamento, amanhã tem outro. Você está com a lista aí dos dois já devidamente atualizados? Hoje tem um, amanhã tem outro. Meio-dia, 8 minutos, 12:08, Tribunal do Júri trabalhando. E a gente aqui também trabalhando. 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Vamos lá, gente, 12:08. Você que está com a gente, uma ótima tarde. 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Em 10, 9, 8, 7, 6, 5, 4. Já cansou, né? 2, 1, chegou. Ó, 12:10 em ponto, nem um segundo a mais. 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
0: Tem um aviso aqui da nossa produtora, que falou, Jota, 12:10, eu não quis atrasar. 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
0: 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Obrigado, Mari Conceição. Um abraço. Agora 12. Moço, foi ligeiro, hein? Rapaz, recado aí tinindo. David Porto, vamos pro fórum, vamos lá pro fórum da cidade de Carinhê, onde acontece o julgamento do cariense acusado de tentativa de homicídio por jogar um carro contra um policial civil aqui na cidade de Carinhanha. Vamos lá, vamos pro fórum agora, fórum da comarca de Carinhanha.
1: Isso, acabou de entrar em recesso para o almoço, né? Uma pausa para o almoço. O julgamento que acontece hoje começou por volta das 10, marcado para as 10 horas no fórum, onde defesa e Ministério Público tem embate, um para defender e o outro para tentar condenar o Gutenberg Santos Mota, ele que é acusado, denunciado pelo Ministério Público por tentativa de homicídio qualificado, quando ele teria jogado um carro contra um policial civil durante uma tentativa de cumprimento de mandado de prisão aqui na cidade de Carinhanha. O caso, ele aconteceu no dia 11 de março de 2024, por volta das 20 horas, na Rua da Pista 1, no bairro São Francisco. Durante a tentativa de prisão, já que ele estava foragido no momento, os policiais cercaram o carro. Nesse momento, ao perceber que foi dada a voz de prisão, o Gutenberg, ele engatou a marcha ré e bateu com o carro que estava, um Estrada branco, no carro que estava sendo utilizado também pelo servidor administrativo da delegacia. Depois, posteriormente, ele arrancou para frente na direção de um policial civil, que, se não tivesse saído da frente, poderia ter sido atingido. E esse episódio que está sendo julgado hoje no fórum. Acabou de entrar, não entrou ainda nos embates entre Ministério Público e Defesa. Primeiras testemunhas que foram ouvidas e agora foi pausa para o almoço. Na sequência volta o desenvolver do júri, que deve hoje até pelo menos umas 18 horas.
0: Bom, é preciso ouvir atentamente a defesa, a acusação. Os embates e os jurados decidirão se condenam ou absolvem o Gutenberg. Como a gente disse pela manhã, repetindo aqui, as pessoas, elas vão a julgamento e aí, caso sejam condenadas, elas passam a ser culpadas por aquele crime que estão sendo julgados. Caso sejam inocentados, então seguirão as suas vidas normais de forma livre. Não dá para dizer qual será a sentença, até porque isso depende muito do que será decidido pelos jurados, e aí a sentença proferida pelo magistrado doutor Arthur. Então aguardemos o julgamento de hoje. Amanhã tem outro também, é tentativa de feminicídio, é mais um caso, será julgado amanhã também, Porto?
1: Isso.
0: Ainda falando dessa área?
1: Tentativa de feminicídio, daqui a pouco eu trago informação com mais detalhes, houve uma mudança, né, no teor da defesa, e a gente vai trazer daqui a pouco, acredito que após o primeiro bloco, a gente já traz essas informações.
0: Porque agora você vai trazer o recado da minha amiga Bia, do meu amigo Kleber, restaurante Empório dos Sabores. Eita, hora boa!
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0: E Kleber também é técnico em enfermagem. Deixa eu aproveitar aqui e mandar um abraço para os profissionais da área, os técnicos de enfermagem. Hoje é dia 20 de maio, dia do técnico de enfermagem. Parabenizar esses profissionais, esses guerreiros. Eles são realmente a linha de frente da urgência, de emergência. Você tem ali os que trabalham de forma mais pesada, respeitando todos, cada um com a sua missão. Os técnicos de enfermagem pegam o mais pesado possível. Depois vem os enfermeiros, que já é um pouco mais suave, mas mesmo assim é um trabalho pesado. Depois tem os médicos, que aumentam o grau de responsabilidade, mas não pegam tanto pesado quanto os técnicos. Os técnicos são os primeiros ali a receber as primeiras demandas, né, junto com os enfermeiros nas unidades hospitalares, principalmente na urgência e emergência. Tanto é que tem muito técnico que está com problema de coluna, porque pega peso. Imagina chegar uma pessoa com 90 quilos ali, para eles darem conta de botar numa maca, é pesado o serviço desse povo. Sem falar na parte de medicação, na parte de cuidados ali. Então, parabéns aos técnicos de enfermagem. Vocês são peças importantíssimas e merecem o nosso reconhecimento da população pelo trabalho que vocês prestam. Todos os técnicos de enfermagem, eles e elas, o nosso abraço. Quem também está parabenizando todos os técnicos de enfermagem é a enfermeira Valquíria. Olha aí, Valquíria de Dufina. Valeu, Valquíria, mensagem feita. Uma mensagem aí também do Corém, parabenizando todos os técnicos e auxiliares de enfermagem. Vamos conversar com o padre José Lealdo. Ele chegou cedo aqui, já está pronto para conversar com a gente. Vamos lá. 12h17, enquanto o padre já se prepara, vamos aqui a mais recados dos nossos parceiros e empresas com a gente no nosso Jornal da Pontal. 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Olha, com a gente aqui está o padre José Elealdo, pároco da cidade de Carinhanha. Ele que está aqui na cidade não tem tanto tempo assim, está ainda conhecendo os fiéis, conhecendo a comunidade, conhecendo a imprensa aqui também. E é um prazer receber o padre José Lealdo para falar com a gente sobre os festejos divinos. Padre, seja bem-vindo. Muito boa tarde para o senhor. Está chegando uma das maiores festas da cidade, que é a Festa do Divino. Bom dia, padre José Lealdo.
3: Bom dia, paz e bem a todos.
0: Amém. Olha, padre José Lealdo está aqui com a gente. Padre, está chegando os festejos do Divino Espírito Santo aqui na cidade de Carinhanha. É uma das comemorações mais aguardadas aí pelos fiéis. Acho que junto com a festa de São José, um dos maiores eventos aqui do município. E o senhor já está aqui, já está pronto, preparado para essa festividade, padre? Antes da gente entrar na programação, como é que está esse sentimento do pároco da cidade de Carim, o padre José Lealdo?
3: Meus queridos irmãos, eu para mim estou conhecendo este festejo que vocês já celebram aqui há tantos anos na paróquia de São José, em Carinhanha, que é o festejo do Divino Espírito Santo, né? E também, dentro deste festejo, tem outros festejos que comemoram São Cristóvão, depois Nossa Senhora do Rosário e Santa Efigênia. Então é muita festa, e tudo isso a gente já se sentou, já nos preparamos, estamos agora divulgando a nossa programação e motivando todos os fiéis e devotos para participarem deste grande evento que vai acontecer, né, na nossa paróquia, começando hoje.
0: Então vamos lá, agora vamos para a programação. Como é que tá a programação aí dos festejos do Divino Espírito Santo aqui para Carinhanha?
3: Então nós temos hoje, no dia 20, a abertura, saindo lá da Praça do Clube das Mães, às 18 horas, com o cortejo, né? Com as bandeiras, e será hasteada lá na nossa igreja matriz, na frente. Logo em seguida, nós teremos a Santa Missa, né? Abrindo assim solenemente estas festividades ao Divino Espírito Santo, que este ano nós vamos refletir os frutos do Divino Espírito Santo, né? Em cada noite, nós vamos refletir três frutos do Divino Espírito Santo. E amanhã, dia 21, nós temos também os frutos do amor, da alegria, da paz, que é o primeiro dia do tríduo ao Divino Espírito Santo. E no dia 22, nós temos também, continuando a mesma reflexão, os frutos do Divino Espírito Santo, a paciência, né? A bondade, a amabilidade, isso nós vamos refletir na segunda noite do nosso tríduo. Na terceira noite, que é o dia 23, nós teremos a terceira noite e a vigília de Pentecoste. Então todos são convidados sempre às 19h30. De sexta-feira até terça-feira, todas as noites após as missas, nós teremos quermesse. Então participe. No sábado, pela manhã, aí tem uma programação própria a São Cristóvão. Nós temos às 5 horas da manhã, a alvorada, né? E aí onde nós queremos pedir a todos que a alvorada que a igreja promove é algo respeitoso, é algo que não vai criar nenhum dano para ninguém, de zoada, de bagunça, de forma alguma. Nós já entramos em contato com as autoridades públicas da cidade para que o que houver, né, de algo de bagunça, de algo que não é que a igreja promove, eles tomem providência, porque o que nós estamos realizando é uma alvorada com uma carreata, com os veículos, né, motos e tudo, para depois ter a bênção dos veículos e em seguida a missa de São Cristóvão. Também nós temos, logo após a missa de São Cristóvão, pela manhã, no sábado, nós temos também uma pequena quermesse, aí todo mundo também é chamado a participar. No domingo é a grande solenidade de Pentecoste, e aí a gente convida todas as nossas comunidades do interior, que fazem parte da paróquia São José, a participarmos conosco às 18 horas, né, na Praça da Matriz. Teremos a Santa Missa na Praça da Matriz e logo em seguida a grande procissão com o Divino Espírito Santo. E nossa programação continua, né? Na segunda-feira.
0: São muitos dias, o pessoal que está em casa vai acompanhando aí. Então agora vamos falar de que dia, padre?
3: Na segunda-feira nós teremos a missa solene de Nossa Senhora do Rosário. Então participe também conosco às 19h30 na Igreja Matriz. Logo em seguida à missa, temos também quermesse. Nos ajude. Também na terça-feira, aí teremos também a missa de Santa Efigênia. Isso é algo tradicional da paróquia, há muitos anos já acontece isso. Então a gente traz e celebra com muita alegria e com muito entusiasmo. Convidamos a todos. 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Então, de já eu agradeço o convite e também que cada um que nos escute possa divulgar esta programação, que já começa hoje com os hasteamentos da bandeira, e teremos, né, a partir de amanhã o primeiro dia do tríduo, até sábado, que é o terceiro dia, e no domingo é a solenidade de Pentecoste.
0: Uma pergunta, David Porto.
1: Sim, aproveitar que o padre está aqui, é a primeira vez que o senhor vem presencialmente aqui no, na emissora, né? A primeira vez, já saber como que está sendo para o senhor Carinhanha, diferente dos outros municípios que o senhor tem acompanhado, tem sido pároco, e aí já conseguiu sentir o clima de Carinhanha? Dá uma descrevida aí para a gente.
3: Toda paróquia, ela tem sua história, toda paróquia tem os seus desafios, toda missão tem suas qualidades. Para mim é uma alegria e eu agradeço ao bispo, né, Dom Rubival, por ter me convidado a assumir a paróquia de São José, numa paróquia que é bastante antiga, tem suas tradições. Estou muito alegre e contente, sei dos desafios, já conheço um pouco, né, a realidade da paróquia, e cada dia a gente vai aprofundando mais ainda a realidade, os desafios que ela tem, né? E agradeço também o trabalho que outros padres por aqui passaram, desde os padres da missão, né, das irmãs que colaboram há tantos anos aqui nesta paróquia, dos leigos e leigas, dos missionários e missionárias que incansavelmente doam a sua vida em prol da evangelização. E a missão, ela continua sempre, né? Ninguém é pároco, ninguém faz a missão sozinha. A gente realiza a missão com todos os fiéis e os fiéis diversos, né? Então, é se entregando, é confiando, é buscando, né, anunciar o evangelho e testemunhar o evangelho pela vida e pela missão. Estou muito contente, graças a Deus. Não tem nenhuma missão sem suas dificuldades, isso é claro, porque nem Jesus, né, na sua própria missão teve os seus desafios. Mas o mais importante de um missionário, seja o padre, seja qual seja ele for, um discípulo de Jesus verdadeiro, é se colocar na escuta e no serviço.
1: Pronto, que bom. Agora nós estamos no período do inverno, está mais fresco, né? Ele que disse que estava bem quente Carinhanha, mas agora está mais fresco.
3: Carinhanha realmente...
0: Só não viu ainda o calor, não. Calma que nós vai chegar.
3: Mas eu também sou de um estado do Piauí que...
0: Eita, lá é
3: não
0: quente
3: é tão não frio, né?
0: É quente.
3: Minha cidade chega a 40 graus.
0: Né? Eita, então você vai estar em casa, vai estar em casa. Bom, pessoal, com a gente aqui o padre José Leal, do pároco da cidade de Carinhanha, fazendo o convite para os festejos do Divino Espírito Santo. Padre, um grande abraço para o senhor e até breve, tá bom?
3: Obrigado, Deus abençoe, muito obrigado pela oportunidade, participe dos nossos festejos ao Divino Espírito Santo e aos outros santos que está dentro desta programação. Sim.

0: Vamos lá, gente, vamos lá. 12h31 agora.
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0: Vamos lá, minha gente, agora 12h31. Como está o Helder? O Helder não, gente. O Arles de. O Helder não. O Helder tá lá na, cuidando da vida dele. É o Arles de Ruta. Abraço. Aproveitar e mandar um abraço aqui para o Helder. O Helder de Tiana. Dona Tiana também, um abraço. Boa tarde. Mas vamos falar aqui sobre o Arles de Ruta. Sofreu um acidente. Nós estamos aqui atualizando as informações. As pessoas sempre perguntando como ele está. E vamos dar sequência nessas informações. Pô, como está a situação do ex-presidente da Câmara, o Arles de Ruta?
2: Então, conversando aqui agora com o tio dele, o Dão Santos, ele falou que continua a evolução, evoluindo bem. Teve uma evolução de ontem para hoje significativa, já está desentubado, ou seja, foi retirado intubação. E ainda está um pouco sedado, mas responde. Então a sedação também, pelo que eu tive informações ontem, já começa a ser retirada essa sedação também. E ele já começa a responder. Então uma evolução bem significativa e está superando as expectativas nessa evolução dele, já que inicialmente, né, a gravidade da lesão, a gravidade do acidente assustava todos nós.
0: Muito bem, uma notícia importante aí. Já foi extubado, portanto, retirado, né, a sedação, e agora respira em paz, está respirando bem, evoluindo bem, graças a Deus, graças a Deus. Em breve estará aí no meio do povo o Arles de Ruta e Dão sempre acompanhando, rapaz, Dão Santos.

0: do professor Josélio, o diretor Lorival, em nome da família, agradecendo a todas as pessoas que manifestaram a solidariedade a todos os membros da família do professor Josélio Araújo, né, professor que faleceu ontem, foi sepultado hoje, irmão do nosso diretor Lorival, ainda com a voz embargada, sem conseguir falar de forma, sem se emocionar. O nosso diretor, ele fez questão, falou: Jota, avisa lá as pessoas que mandaram mensagens para a rádio, mandaram mensagem para a gente aqui da família, que acompanharam o velório, o sepultamento, que deixaram as rosas durante, né, a cerimônia de, o rito de sepultamento, que fizeram suas homenagens. Agradeço ao secretário de Educação, Wesley, também pela nota, pelo reconhecimento do Josélio. Então pediu para agradecer também ao secretário de Educação, Wesley, a equipe da Secretaria de Educação. Em nome da família Araújo, os agradecimentos sinceros pelo comparecimento de todos os professores, todos os servidores das escolas que foram, os amigos, né, professores já aposentados, que alunos, ex-alunos, que marcaram presença nesse momento de despedida. Então, os sinceros agradecimentos da família Araújo, todos que compareceram, que de alguma forma mandaram suas mensagens para a família também, que prestaram a solidariedade. Então está aqui o registro feito, agradecimento em nome da família Araújo. Professor Josélio, que foi professor, coordenador, diretor, realmente tem uma história muito grande na educação aqui de Carim. As pessoas estiveram também em oração ali, rezando, foi muito importante para todos os familiares. E em nome da família Araújo, está aqui feito o agradecimento. 12:36 agora. 12:36, o nosso programa, 12:36. Nós vamos aqui trazer informação agora sobre a BR, agora 030. Aquele trecho entre Juvenília e Feira da Mata foi federalizado. O que que isso quer dizer? Que agora vai ter um olhar mais especial do governo federal. E como o trecho está em obras da 030, isso vai favorecer muito aquela recuperação. A imprensa teve o seu papel de destaque. A nossa emissora, o David Porto, fez questão de solicitar ao governador. E a partir daí, juntando as outras cobranças anteriores daqueles moradores, das autoridades também, sim, união de forças, aquele trecho, um trecho pequeno, de poucos quilômetros, mas de grandes desafios no período chuvoso. Graças a Deus deu certo, a CLC já está executando a obra. E agora, David Porto, esse trecho entre Juvenil e Feira da Mata oficialmente é federalizado. Tá feliz, Porto, com essa conquista aí?
1: Sim, feliz. Apesar de nunca ter ido em Juvenília, né? Nunca ter passado por esse trecho.
0: Você já foi, sim.
1: Passei? Ah, verdade. Em 2013, não foi? Quando foi. A gente fez... foi em 2012, né? A gente foi fazer um evento político lá. Agora me recordo. Foi à noite, nem vi como que estava o trecho.
0: Não, mas ali ainda estava mais ou menos, não tinha. Mas agora tá ruim.
1: Então, mas era uma cobrança muito grande. A gente via aqui, o pessoal cobrava, pedia pra gente, porque nós da imprensa somos. O vereador, ele costuma dizer, inclusive, recentemente, o vereador Cristiano lá de Malhada disse que era o para-choque do prefeito, né? Então, nós somos o para-choque, nós, na verdade, somos o suporte do povo. Quando tem um problema, eles já chamam quem? A imprensa. Quando acontece um crime, muitas vezes, antes de chamar a polícia, já aciona a imprensa. Então, nós estamos aqui com esse papel que é respaldado pela Constituição, né, de imprensa, jornalismo, para estar ajudando a população. E quando recebemos essa cobrança, várias vezes, a gente via a dificuldade, carros atolados, veículos que estavam com cargas lá há quase um dia atolado, e muita demanda. A gente priorizou essa pergunta e essa cobrança para o governador naquele dia do evento, justamente a fim que saísse, e de fato saiu. Agora, depois de federalizado, essa via, a obra já começou de pavimentação, e também será o próprio governo federal

0: através do DENIT, que vai fazer todo o cuidado dela agora para frente. Que se transformou, né, uma via estadual, agora se transformou em uma BR-030, em uma parte de acesso.
1: Muito bem, muito bem. É uma obra a menos aí para seu Valmir se preocupar, pode esticar o cobertor para outros lugares e o prefeito lá de Juvenilha é Maílson, né?
0: Maílson.
1: O dançarino, que dança até o chão bem, né? Deixa o homem ser feliz, gente, pelo amor de Deus.
0: Eu também fico olhando isso, o que, é que tem a ver o cara dançar porque é prefeito? Pelo amor de Deus.
1: Quem gosta de dançar, dança. Como diz Edmilson Batista, que é mineiro, quem sabe dançar, dança. Quem não sabe, só balança. Se o prefeito sabe dançar, sabe rebolar, sabe ir até o chão, deixa o homem ser feliz. Aí. Agora eu vi. 12h39, aqui na linha com a gente, a Ivone, a gerente da Zema, mulher das carretas. Alô, Ivone, muito boa tarde.
2: Oi, Jota Pinheiro, muito boa tarde para você, pro Deixo, para toda a equipe da Contal e para você que nos acompanha nessa tarde de quarta-feira. Tudo bem com vocês, né, Jota Pinheiro?
1: Tudo bem, Ivone, graças a Deus. E você, como está, gerente? E antes de você falar como você está, já antecipa pra gente aí se vocês vão trabalhar na segunda e terça, lá no feriado do Divino. Você já responde pra gente também, embora a gente tenha mais tempo pra frente, se não puder responder hoje, depois você responde.
2: É uma pergunta importante, porque os nossos clientes precisam se programar, né? Para esse dia. Então eu já anuncio aqui, ó. Na segunda-feira é certeza que a loja não abrirá. Aí na terça-feira ainda está tendo a definição se vamos abrir o dia todo, se vai abrir só meio período, né? Ainda vou definir aí, daqui para sexta-feira eu dou esse recadinho, né, com essa informação.
1: Muito bem.
2: Tá combinado?
1: Combinado, combinadíssimo. Ivone, agora me atualiza as novidades para esta semana. Hoje, quarta-feira, 20 de maio. Vamos lá, Ivone, é contigo.
2: Bora lá então, né? Quero informar aqui, aproveitar também e mandar um abraço aqui, eu tô me lembrando aqui de Dona Conceição, lá da Fazenda Lagoa Dentro, viu? Eu vou mandar um abraço aqui especialmente para ela. Ela falou que tem um grande carinho pela nossa participação, né? E com o programa também, né? Os dois jornais aí, ela nos acompanha e gosta demais também de ouvir você falar que eu sou a mulher das carretas. Show demais.
1: É a mulher uma
2: cara. Bora trazer notícia. Isso.
1: Vamos lá, Ivone, as notícias da Zema agora com a Ivone.
2: 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Grande abraço para você, viu, Jota Pinheiro? E também pro David aí. Um grande abraço para vocês e uma ótima quarta-feira.
1: Obrigado, Ivone. Ó, você volta com a gente amanhã, amanhã meio-dia. Amanhã aguardo você aqui, viu? Grande abraço, Ivone. 12h45 a gente. 12h45. Já mandar um abraço aqui para o Eduardo Costa de Carinhanha, tá aqui visitando a gente na rádio. Tá bom, Eduardo Costa? Um abraço para você, tá? Obrigado pela presença aqui. Ele é do Alta Colina. Canta igualzinho Eduardo Costa, tanto que ele é o cover do Eduardo Costa. Vamos lá, pessoal. Vamos dar sequência aqui ao nosso programa. Vamos lá, Porto. Olha, pessoal, informando. Semana que vem vamos trazer aqui o Jorge Aragão e o Roger, da Secretaria de Agricultura lá de Malhada, para falar sobre esse evento da piscicultura. Esse evento da piscicultura. Então, terça-feira vamos trazer aqui na rádio do nosso programa o Jorge Aragão, secretário da Agricultura lá de Malhada. O Roger também estará com a gente para falar sobre esse evento de piscicultura realizado aí na cidade de Malhada. Então, fiquem atentos, por gentileza. Acompanhe e acompanhe. Olha, pessoal, informando que a Coelba estará normalmente no feriado. A Coelba aqui em Carinha, Drogaria Mineira, vocês já sabem. Então, como utilidade pública, informando que segunda e terça, qualquer serviço que vocês precisarem da Coelba, vocês podem procurar segunda e terça normalmente, atendendo aqui em Carinha a Coelba. Rapaz, para falar em Coelba, esse poste não foi trocado ainda na esquina do hospital. O poste não foi trocado ainda. Gente, vocês preparam, tem um prazo aí, tem um prazo de 30 dias que a promotora deu para a Coelba trocar esse poste. Agora, pode preparar que vai ser uma mega operação, uma mega operação. É um poste, se você observar aí, esse poste da esquina do hospital, ele vai exigir um trabalho realmente diferente, vai ter que desligar várias ruas, vai ter que desligar várias ruas aí para fazer esse serviço. Eu não sei qual a duração, mas vai dar uma mão de obra, mas tem que fazer, uma hora vai ter que parar. Senão, se for nesse negócio de trabalho, não vai fazer nunca essa troca. Fala, David Porto.
0: É, de fato, precisa. Deixa eu mandar um abraço aqui, tá aqui no estúdio, tá aqui na redação, na recepção, o Eduardo Costa, de Carinhanha, ele que tá mandando um abraço para a sua filha Poliana e também para a mãe da Poliana, que é a Rosane, tá? Então, o Eduardo Costa, o cantor, tá ali, que tá tomando um café e deu uma passadinha, disse que já tá indo e me mandou esse abraço para a filha.
1: Eduardo Costa ao vivo! Pronto, um abraço pra você. 12h47 agora, 12h47, minha gente. Vai lá ver a mulher e a menina, viu? Vamos lá. 12h47 agora, 12h47 no nosso programa. Vamos dar sequência aqui, pessoal. Clebão tá aqui agradecendo pelo reconhecimento aí aos técnicos e auxiliares de enfermagem. Merecido, viu, Clebão? Merecido. Vamos dar sequência aqui. A federalização da 030, ela vai até a 135 em Montalvânia. Olha aí, um trecho bem estendido, justamente. Estendendo da 030 até Montalvânia. E tá precisando. Pensa num trechinho que tá ruim também. É esse trecho de Juvenília a Montalvânia. Tanto buraco. Vai precisar também dar uma recuperada aí. Aí se vai federalizar, melhor, que a empresa já está aí, facilita, porque de Juvenília a Montalvânia tá ruim demais. Minas é um estado grande, é um estado que tem aí cidades maravilhosas, mas também tem estradas horríveis. Você vai de Montalvânia a Manga, estrada muito boa, mas você vai de manga até ali Itacarambi, passando por Missões, São João das Missões, o trecho ruim, muito, muito precário aquela região. Tem trecho que está no chão, estrada de terra ainda, né? Estrada do cascalho e com um buraco. Vamos falar sobre o julgamento hoje na cidade de Carinhanha. Nós já falamos do julgamento do Gutenberg aí, e amanhã tem outro julgamento, tentativa de feminicídio. Mais um tribunal do júri.
0: É sim. Conforme consta na pauta oficial de julgamentos do primeiro semestre de 2026, o réu André Iris Gonçalves será levado a júri popular por tentativa de feminicídio. Segundo informações presentes nos autos do processo, o Ministério Público da Bahia aponta que o caso envolve acusações de homicídio qualificado na forma tentada, que é a tentativa de homicídio, violência doméstica contra a mulher e lesão corporal dolosa no contexto da Lei Maria da Penha. Ainda conforme o boletim de ocorrência anexado no processo, o fato ocorreu no município de Malhada, na residência dos envolvidos, localizada na Avenida Nilo Coelho, a Avenida Governador Nilo Coelho, no centro da cidade. A vítima foi identificada como Eurides Neves Costa. No dia do ocorrido, a vítima acionou a polícia após sofrer agressões físicas. Ela teria informado que o acusado tinha lesionado-a utilizando um objeto perfurocortante, uma arma branca, e não conseguindo, passou a agredi-la fisicamente, causando pânico às pessoas que estavam na residência. Só corrigindo um trecho, ela informa na ocorrência que o indivíduo estava tentando lesioná-la com essa arma branca. Ao não conseguir, causou então agressões físicas que ocasionou dentro da residência. A sessão do júri, ela terá atuação da promotora, doutora Michele Queiroz, que vai ser representação do Ministério Público, né, obviamente. A defesa do acusado será por conta do escritório Viana Advocacia, doutor Wallace Viana e Matheus David, tá? Doutor Matheus David. O julgamento será presidido pelo juiz diretor, ou seja, o juiz presidente da comarca, doutor Arthur Antunes Amaro Neves. E acontece então esses dois júris, hoje o julgamento do Gutenberg e amanhã o julgamento do André.
1: 12h51 agora. Pois é, justiça trabalhando. E o que a gente sempre diz, né? Esperar o jurado, o corpo de júri trabalhar, ouvindo defesa e acusação, e trazer aí a sentença, o juiz dá a sentença. Quem dá a sentença é o juiz. O corpo do júri fala, se condena ou absolve, mas a sentença, a dosimetria, a pena, quem aplica é o magistrado. 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Manda um abraço aqui para Vanderlino, aí da Junta do Serviço Militar. Abraço aí, Capitão Vanderlino. Ele começou naquela junta militar ainda com Honorato Ribeiro. Será que tem tempo? Ei, H. Ribeiro, aí seu aluno. Vanderlino. Colega de trabalho, na verdade, né? O Vanderlino trabalha na Junta Militar desde o tempo de H. Ribeiro. Tem história. Caba bom, hein? Caba bom. Vanderlino aí, caba bom. E um ótimo jogador de bola, hein? Um ótimo atleta. E agora ciclista também. É, meu amigo. Tem que cuidar, né, Vander? Alô, Cirilinha, Maurício Cirilo Gomes. Cirilo é pau pra toda obra. A Maurício Cirilo Gomes, Cirilim. Um abraço, boa tarde. Paulão, bora, Paulão. Também acompanhando a gente, muito boa tarde. Abraço aqui, Dimas Devan, fera aí da área de TI, da Prefeitura de Carinhanha. Dimas Devan, que é sobrinho do Manuel França. Quando o Manuel aposentar, ele já vai assumir o posto de Manuel França aqui na rádio, fazendo o horário da noite. Vai ser Dimas Devan. Ei, Devan, ele gosta de rádio, viu? Ele é da área de tecnologia, mas adora rádio, impressionante, impressionante. Acho que puxou aí um pouco da influência do tio, né, Manuel França. Alô, Luan, Luanzinho também aí da área de TI, Cristóvão, muito boa tarde para vocês. 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Tá, Eduardo Costa, tá bom, Eduardo Costa. 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Senão não mando mais louco pra você, não. Bora lá. 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Estamos falando também sobre estradas. Tem novidade aí da 030 para BA-160. Trecho do Iuiú. Trecho do Iuiú. Negócio vai melhorar, hein? Vamos lá, Porto.
0: Vamos lá. Antes, deixa eu só mandar um abraço aqui pra Dalvanice Brito, tá nos ouvindo lá em Cabacinha. Fernando Mix, tá nos ouvindo aqui em Carinhanha, sempre ligado no programa. E essa boa notícia, Pinheiro, parece que agora vamos ficar com o asfalto bom para todo lado, né? Já que as principais vias, elas estão sendo recuperadas ou estão com previsão de recuperação. Na manhã dessa quinta-feira, da segunda-feira, dia 18 de maio, o trecho da rodovia BA-160, que liga o município de Iuiú ao entroncamento com a BR-030, passou por um processo de sondagem da camada asfáltica. A ação é um passo importante para a definição das próximas intervenções da via. De acordo com a Secretaria de Infraestrutura da Bahia, a Seinfra, o objetivo dessa sondagem é avaliar as condições atuais do pavimento e, a partir dos resultados obtidos, verificar a viabilidade da aplicação imediata de uma nova camada asfáltica. Caso confirmada, a medida poderá solucionar, em curto prazo, os problemas enfrentados pelos usuários da via, garantindo mais segurança e conforto no tráfego. A prefeita Valdinha, em conjunto com o mandato da deputada estadual Ivana Bastos, tem reforçado e acompanhado esse pedido ao governo do estado, que teve situação inicial ainda no mandato do ex-prefeito Reinaldo Góes. A expectativa agora é que, com base nos dados técnicos levantados, o governo do estado possa dar celeridade, ou seja, mais rapidez às ações e viabilizar a requalificação do trecho, contribuindo para a melhoria da mobilidade e da infraestrutura regional.
1: Verdade, hein? Verdade. Muito bom. 12h59, abraça Leodorinho do Capinão. Bora, Leodorinho, boa tarde. Obrigado pela audiência e também acompanhando a gente, Edinalva, no Alto da Colina. Boa tarde, Edinalva. Tudo bem, mulher? Graças a Deus, hein? Boa tarde para você acompanhando a gente. Finalizamos por aqui, uma hora em ponto. Na sequência, você fica com o Daniel Júnior, programa de Bem com a Vida. Mais informações nos nossos plantões de hora em hora e também dos nossos jornais. Grande abraço, valeu Porto, até amanhã.
0: Valeu Pinheiro, valeu ouvintes e até amanhã.
1: Até amanhã, gente.

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0: Glória a Jesus, glória a Deus, glória a Deus.
1: Eu quero adorar.
0: Boa tarde, a paz do Senhor Jesus. Boa tarde, querido ouvinte, querida ouvinte. Boa tarde de salvação e a paz do Senhor e Salvador Jesus Cristo.
1: Será que pode ser assim?
0: Está começando agora mais uma edição do programa De Bem com a Vida.
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0: Programa este que nasceu no coração de Deus. Nasceu lá nas regiões celestiais. E sabe para que ele existe? Para, através de cada palavra, através de cada louvor, abençoar a sua vida, fortalecer o seu coração e continuar a anunciar que o Senhor Jesus continua realizando milagres, milagres e muitos milagres. E acima de tudo, um programa feito para glorificar o nome daquele que era, daquele que é e daquele que há de vir. Quem é esse? Jesus Cristo, o Rei da Glória. Salmo 150, versículo 6 diz: tudo quanto tem fôlego, louve, louve, louve ao Senhor. Que o céu nesta tarde visita a sua casa, que o céu nesta tarde invada a sua alma, que a presença de Deus alcance aqueles que estão cansados, que o Senhor nesta tarde renove todos aqueles que estão abatidos, que levante aquele que pensou em desistir, porque o nosso Deus nunca, nunca desiste de mim, o nosso Deus nunca vai desistir de você. O nosso Deus permanece fiel, mesmo quando o homem é infiel. Ele é soberano, ele é grande, ele é santo, ele tem perdão para sua alma, ele tem renovo do céu para sua vida, ele tem resposta para cada oração que você assim tem feito diante da presença dele. Eu não vi o que você falou com Deus, eu não ouvi o que você pediu para Deus, mas o Pai, o Filho e o Espírito viu cada palavra direcionada a Deus que você disse. Você serve a um Deus que te vê quando o homem não vê. Você serve a um Deus que, mesmo antes de falar, ele já sabe o que você vai dizer. Mas mesmo assim, a Bíblia nos afirma que ele tem paciência de nos ouvir, mesmo sabendo aquilo que nós já vamos falar com ele. E não só em ouvir, ele se inclina, aleluia, ele inclina os seus ouvidos para ouvir a minha oração, para ouvir a sua oração. Então não cesse de clamar, não cesse de buscar, não cesse de invocar o nome do grande eu sou, o nome do Rei da Glória, o nome do Senhor dos Exércitos, o Rei da Glória, Jesus Cristo de Nazaré.

Deus não está à procura de quem fala mais eloquente, Deus não está à procura de quem tem a melhor oratória, de quem tem a melhor aparência ou de quem possui muitas riquezas. Ele está à procura de verdadeiros adoradores, que o adore em espírito e em verdade, que nós sejamos todos os dias esse verdadeiro adorador, que adora com porta aberta, que adora com porta fechada, que adora na pobreza, que adora na riqueza, que adora em tempo e em fora de tempo.

Glória a Deus, que maravilha! Boa é a presença do nosso Deus. Não tem nada melhor, viu? Não tem nada melhor, nada mais lindo, nada melhor do que a presença de Deus. Glória a Jesus, que maravilha! 13 horas e 16 minutinhos, seu programa de bem com a vida que está no ar. Programação esta mantida pela nossa Igreja Evangélica Assembleia de Deus, localizada na Avenida Santos Dumont, na presidência do pastor Manuel Messias. Glória a Jesus. Vamos então fazer aquela oração da fé, a oração de abertura do programa de bem com a vida. Então convido a você nesta hora para fechar os seus olhos, se possível for, para juntos hoje aqui clamarmos ao Senhor, falarmos com Deus. Eleve o seu pensamento e o seu coração ao grande Deus, o grande Jesus, o Senhor das nossas vidas. Bendito Pai, Deus amado, Senhor de justiça, nesta tarde nós te louvamos, nesta tarde nós te exaltamos, nesta tarde, Senhor, nós reverenciamos o seu santo nome. Obrigado, Jesus, por mais esta oportunidade de assim estar, Senhor, aqui nesta programação, falando do Senhor, expressando, Deus, o nosso amor ao Senhor e também falando acerca do Senhor, do seu poder, daquilo que o Senhor pode fazer. Deus querido, em nome de Jesus, eu peço ao Senhor a sabedoria do céu nesta tarde. Deus, em nome de Jesus, nos direcione. Deus, alcance cada ouvinte, cada família, cada lar. Meu Deus querido, nesta tarde, Senhor, que seja uma tarde, meu Deus, de transformação de mentes, que seja, Senhor, uma tarde, meu Deus, de manifestação do teu Santo Espírito. Pai amado, em nome de Jesus, alcance os corações tristes, converta essa tristeza em alegria, converta esse cansaço em vigor. Meu Deus, traz esperança a este coração que está sem esperança. Deus amado, age nesta tarde, age somente e unicamente para a tua glória e para o teu louvor. Fica conosco, precisamos da sua presença, é o que nós te pedimos e te agradecemos, em nome de Jesus. Amém.

Glória a Deus, 13 horas e 29 minutinhos, é o programa de Bem com a Vida que está no ar. Que maravilha, né? Bom estarmos na presença de Deus, falando de Deus e com Deus, né? E nós estamos aqui nessa tarde para isso, para levar até a sua casa, até o seu coração, a poderosa palavra de Deus, a palavra que liberta, a palavra que transforma vidas, a palavra que alcança a todos, né? Alcança o grande, alcança o pequeno, é a poderosa palavra de Deus. Glória a Deus, glória a Jesus. Hoje estamos em uma quarta-feira muito especial. Hoje é dia de culto nas congregações. Hoje teremos ali um culto abençoado ali na congregação Assembleia de Deus no bairro São Francisco. Às 19 horas será realizado ali um culto de louvor e adoração a Deus. E você já sabe, né? Vai ser uma bênção. E você não pode ficar de fora, viu? Venha adorar a Deus conosco, venha servir ao nosso Deus conosco, juntos, unidos e reunidos, louvando e exaltando ao nome do nosso Senhor. E na direção deste trabalho está o nosso irmão presbítero Civaldo Cordeiro e o nosso irmão presbítero Divino Rodrigues. Hoje também um culto abençoado na congregação Assembleia de Deus no bairro Alto da Colina. Hoje teremos ali um culto abençoado com a participação da dupla Daniela e Helder. Será uma bênção de Deus, você não pode perder. Você é o nosso convidado especial. Às 18h30, todos os irmãos já estarão ali orando, falando com Deus. E às 19 horas em ponto, já vai dar início ao culto. E você não pode perder, será uma bênção. Venha louvar e adorar a Deus juntamente conosco. Na direção deste trabalho está o nosso irmão evangelista Nilson Lopes e o nosso irmão presbítero Sócrates Santos. E não podemos deixar também de avisar que hoje, no Conjunto Habitacional PIC 01, a partir das 19 horas, será realizado um grandioso culto de louvor e adoração ao nosso Deus. Você não pode ficar de fora, viu? Venha louvar ao Senhor, venha adorar a Deus, venha glorificar ao Senhor. Ele tem cuidado de você. Deus é o seu maior provedor, Ele tem te dado o que comer, o que vestir, o que beber. Então venha juntos, vamos juntos, eu e você, vamos todos juntos em uma só fé, em um só propósito: exaltar a Deus, glorificar a Deus, entregar uma adoração sincera ao nosso Deus. Eu já convido você para estar hoje conosco às 19 horas. Você não pode ficar de fora, viu? Você aí do Conjunto Habitacional Piquezeiro é o meu convidado de honra, viu? Vai ser uma alegria poder te receber ali hoje na Congregação Assembleia de Deus. Deus abençoe você e toda a sua casa.

0: Glória a Deus, que maravilha! 13 horas e 32 minutinhos, já estar aqui nos estúdios da rádio, né? O nosso querido irmão e grande amigo, né? O nosso irmão diácono da casa do Senhor, Juarez Nobre, né? Ninguém conhece, né? Já tá muito popular, né? O nosso irmão Juarez, todo mundo conhece, é bênção de Deus, está conosco aqui, já vai estar ministrando a poderosa palavra de Deus, então você não saia daí, viu? Fica ligadinho no programa de Bem com a Vida, já tem palavra de Deus ministrada pelo nosso querido irmão diácono Juarez Nobre. 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

0: Glória a Jesus, que maravilha. 13 horas e 37 minutinhos. Nós já vamos então ouvir a poderosa palavra de Deus com o nosso diácono Juarez Nobre, né? Então, você que está aí do outro lado do rádio, redobre a sua atenção, né? Vamos juntos nesta tarde receber o alimento que vem do céu, né? O alimento espiritual. Meu amigo diácono Juarez Nobre, a paz do Senhor Jesus.
1: Deus Santo, glória a Deus, louvado seja o nome do Senhor e Salvador Jesus. É com muita alegria de estar aqui mais uma vez para ministrar a palavra de Deus e dizer o quanto o Senhor tem nos dado essa oportunidade de estar aqui. Jesus é bom e a sua misericórdia dura para sempre. Queridos amados irmãos, antes da palavra, quero mandar um forte abraço ali na Fazenda Mangabeira, né? Para o nosso irmão Profilo, a irmã Joana, o Francisco, Joaquim, o Carequinha, meu querido, que Deus abençoe poderosamente, e os outros que estão aí, que eu não sei por nome, mas que Deus possa abençoar cada um de vocês, ou que possa ouvir a palavra de Deus. Eu quero mandar um forte abraço no Maciel também, o meu irmão Dinho, a irmã Célia, seus filhos, a Jociélia, né, que está ali, a minha mãe, a Tereza, que Deus abençoe todos vocês aí, o Gilberto. Quero mandar um forte abraço para a Rosa, ali no Frota, também o seu Osvaldo, que é ali, todos que estão tá ouvindo, né, que Deus possa abençoar poderosamente a tua vida. Queridos amados irmãos, aqui na palavra de Deus, se nós formos mandar alô, vai passar tempo, né? Mas que Deus abençoe a todos os ouvintes, dure bem com a vida, que Deus continue abençoando poderosamente a vocês. E tem Rona ali também no Fogoso, a Marinalva, que Deus abençoe, Deus de graça, fortalece cada dia mais. Na Ilha das Melancia também tem ali o Pedro, né? Sua esposa, seu filho, o Luiz e todos vocês, a Sueli, né? Também que está ali, o Orlando, seus filhos, que Deus possa abençoar poderosamente a cada um que

está ouvindo a palavra de Deus. A Micole também, que Deus abençoe a todos vocês aí, no nome de Jesus. Queridos amados irmãos, a palavra de Deus que se encontra no livro de Lucas, capítulo 13, versículo 22, que diz assim a palavra do Senhor: passava Jesus por cidade e aldeia, ensinando o caminho para ir para Jerusalém. E alguém lhe perguntou: Senhor, são poucos os que são salvos? Respondeu-lhe: esforçai-vos por entrar pela porta. Aleluia! Que muitos procurarão entrar e não poderão. Quando o dono da casa estiver levantado e fechado a porta, e vós do lado de fora, e vos começarte a bater, dizendo: Senhor, Senhor, abre-nos a porta. E responder: não sei de onde vós sois. Aleluia! Louvado seja o nome do Senhor. Queridos amados irmãos, nós observamos que Jesus aqui nos ensina, ele dá um alerta para que nós vigiarmos e buscarmos a Deus todo momento da nossa vida. Então aqui ele diz que ele passava por cidade e aldeia ensinando o caminho para Jerusalém. E alguns lhe perguntou: Senhor, são poucos, são muitos o que se salva? Jesus olha para ele e diz: esforçai-vos por entrar pela porta. Muitas das vezes, irmãos e queridos ouvintes, nós procuramos a entrar pela porta estreita. É a porta que é o caminho que leva o homem e conduz o homem à vida eterna. E muitas das vezes as pessoas estão andando por portas largas, portas que estão escarcalhadas e não leva ao homem sua perdição. Mas Jesus disse que ele ainda está, ele é a porta verdadeira. Ele disse: aquele que bater a porta, entrarei e cearei com vós. E muitas das vezes as pessoas, quando você começa a pregar o evangelho, falar do amor de Deus, a porta do seu coração, tem muitos que fecham para não ouvir a palavra do Senhor. Mas a porta ainda continua aberta. Ele diz: quando o dono da casa se levantar e fechar a porta, aí vai ser difícil para mim e para você. Aproveite enquanto a porta está aberta. Aproveite enquanto Jesus ele está ainda dando uma chance de perdoar os seus pecados. Ele quer que você venha e entre pela essa porta estreita. E nós observamos, querido, que a porta do céu é a porta que nós possamos entrar e deixar aqui tudo aqui no mundo da perdição que nós vivemos, esse mundo enganador, esse mundo cheio de angústia, de problemas. É o mundo da porta larga, de mentira, mas a porta estreita só vai entrar aqueles que são lavados, remidos pelo sangue de Jesus. Aquele que estiver preparado a sua vida espiritual, louvado seja o nome de Jesus. Aquele que estiver com a sua vida no altar do Senhor, este vai entrar pela porta. Louvado seja o nome de Jesus. Nós observamos, querido, que fala ali com aquelas 10 virgens que estavam ali preparadas para esperando o noivo chegar. Aleluia! E o noivo ali tarda. E elas, todas elas se dormem, adormecem e pega todas no sono. Nós observamos que a palavra de Deus diz que todas elas estavam esperando, todas elas estavam preparadas para encontrar com o noivo. Mas nós observamos, querido, que 5 delas, aleluia, elas estavam preparadas para entrar nas bodas do cordeiro ali com seu noivo. E 5 delas estavam a Nécia estava ali despreparada. Quando ouviu o grito: eis o noivo, todas se levantaram, todas estavam ali preparando para encontrar com o noivo. E 5 delas disseram a Prudente:
dado o vosso azeite, porque as nossas lâmpadas se apagam, está se apagando. Meus queridos, amados irmãos, nós observamos que o azeite é que faz a luz clarear. Um candeeiro sem o óleo, sem o queroseno que nós encontramos na época, né? Que o Jumarez é menino, não sabe isso não. Mas nós aí, eu usei muito queroseno, óleo, né? Para o candeeiro. E a lâmpada estava acesa, mas não tinha azeite na lamparina. As prudentes tinham azeite na vasilha e tinha no candeeiro, na lâmpada. Aleluia! E ela disse, dar do vosso azeite, porque está a nossa lâmpada se apagam. Está se apagando. E nós observamos, querido, quantas e quantas pessoas estão deixando o evangelho, deixando a verdade, a palavra de Deus, e está cada dia se apagando espiritualmente. A vida do crente, ela tem que estar acesa todos os dias. É a energia mais barata que tem, é a energia do crente. Louvado seja Deus. Porque Jesus disse que a nossa lâmpada tem que estar acesa. Então ela não está gastando não, viu? Glória a Deus, né, irmão? Então nós temos, irmão, que estar firme com o Senhor. E aí a Bíblia fala que as prudentes falou, não, vai aonde vende e compra. Vai lá e compra, porque se eu der, vai fazer falta a ti e a nós. Então vai, elas foram comprar, mas quando elas voltaram, já foi tarde. O noivo já tinha chegado e entrou e fechou a porta. Mais tarde ela chega e começa a bater na porta. Senhor, Senhor, abre-vos a porta. Aleluia, louvado seja Deus. Meus queridos, amados irmãos, a porta está ainda aberta. Jesus disse, eis que eu estou batendo na porta. Eis que eu sou a porta e bato. Então, amado, abre seu coração nessa tarde. Entregue a tua vida para Jesus. Não deixe para amanhã. E começa a colocar azeite. Você quer azeite na lamparina? É oração. Você quer azeite na sua luz? É buscar a presença de Deus, é lendo a palavra, buscando o Senhor todos os dias da sua vida, até a vinda de Jesus. Louvado seja o nome do Senhor. Mais tarde chegaram as virgens nécias e clamando, Senhor, Senhor, abre-nos a porta. Mas ele respondeu, em verdade vos digo que vos não conheço. É triste, irmãos. Jesus, ele nos conhece sim, se nós somos um bom fruto ou mau fruto, se nós somos um servo dele ou não. No livro de Malaquias diz 3:18, eu verei outra vez a diferença entre os que servem a Deus e os que não servem. Então ele vai ver se você está servindo a ele ou não. Louvado seja o nome do Senhor. E é por isso que ele disse, mas ele respondeu, em verdade vos digo, não vos conheço. Vigiai, pois, porque não sabei o dia e nem a hora. Aleluia! Louvado seja o nome do Senhor e Salvador Jesus. Não sabemos o momento da vinda do Senhor. Ele prometeu sim que vai voltar para levar um povo zeloso de boas obras, um povo que teme o nome do Senhor, um povo que anda na presença do Pai, do Filho e do Espírito Santo. É esse que Jesus vem buscar. Ele disse que vem buscar, eu creio, porque o Evangelho diz, aleluia, louvado seja o nome do Senhor. Orai e vigiai, porque não sabeis o dia e nem a hora da vinda do Filho de Deus. A Bíblia diz que os anjos não sabem, Jesus não sabe, mas só o Pai. E a palavra de Deus quer que você e eu melhore a tua vida espiritual, busque mais, aprenda mais do Evangelho. Muitas das vezes, meu amado e queridos irmãos, nós se prepara para uma viagem, nós se prepara para um aniversário, faz tudo para fazer aquele aniversário.
ou viajar, mas não se prepara a vida para encontrar com o Senhor. E Jesus diz: prepara-te, ó Israel, para encontrar com o Senhor teu Deus. Aleluia! Esse Deus é maravilhoso, Ele está dando uma chance ainda de salvação para mim e para você. Basta nós buscarmos a Ele todos os dias. A palavra de Deus diz que Deus só deixa ser achado daqueles que o procura. Se você procurar a Deus, com certeza você vai encontrar. O Senhor só deixa ser achado daqueles que procuram. Se não procurar, também você não vai ser achado por Deus, não. O compromisso de Deus é você com Ele e Ele com você. Quer ver? Busque a Ele, fale com Ele, aprenda a fazer o melhor para o Senhor Jesus, que Ele vai te abençoar poderosamente a tua vida. Achegai-vos a Deus e Deus achegará a vós. Está no livro de Tiago, né? Capítulo 4, versículo 8. Ou é 8 ou 4, né? Que Deus possa abençoar cada um dos irmãos. E vamos a buscar ao Senhor enquanto é tempo. Buscar o Senhor perpetuamente. E muitas das vezes, meu amado e queridos irmãos, as pessoas querem buscar a Deus só no domingo, só quando tem festa na igreja. E não. O tempo é oportuno buscar o Senhor perpetuamente, nas orações, vigiando, orando e clamando pelo poder do sangue de Jesus. É Ele que nos livra da morte, é Ele que nos livra das enfermidades. Ele disse no livro de Isaías, Ele tomou sobre si as nossas enfermidades, as nossas dores, e levou sobre Ele todos os nossos pecados. Foi Ele que nos achou errado e veio, tomou tudo isso por mim e por você. Esse Jesus é maravilhoso. Vale a pena nós estar buscando a Ele todos os dias, todos os momentos da nossa vida. Que Jesus possa abençoar poderosamente a você, meus ouvintes, do De Bem com a Vida. E vamos orar ao Senhor e clamar pelo poder do sangue do Cordeiro. Amém? Senhor nosso Deus, nosso Pai, aqui estamos, meu Deus, agradecido mais uma vez, uma oportunidade de estar aqui falando do Teu amor. Pai querido, toma a direção, Pai, de cada um, abençoa o irmão Jumarez, a sua esposa, seus filhos. Que Deus possa abençoar poderosamente o seu trabalho, o seu ministério. Ó Deus, que o Senhor possa abrir mais e mais, Pai, a mente, colocando sabedoria, palavras, que venha, meu Deus, ganhar alma para o Senhor. Ó Espírito Santo, toma as nossas vidas nas tuas mãos. Cada presbítero, Senhor, cada diácono, cada pastores, que o Senhor possa abençoar cada um. O pastor irmão Denils, que está ali na Fazenda Coqueiro, Pai, uma pessoa querida, que o Senhor possa abençoar poderosamente a vida do meu irmão. Ó Pai, toma direção, nos guarda, nos protege e livra da morte. Em nome de Jesus. Amém.

0: Glória a Jesus, que maravilha, né? Boa é a poderosa palavra de Deus. Deus é maravilhoso, Deus é eterno, é grande, né? Que nós venhamos todos os dias. Servir a Deus é uma decisão que nós tomamos todos os dias, né? Que nós venhamos todos os dias decidir sempre andar na presença do Senhor, viver todos os dias na presença de Deus, caminhando, né? Sempre pela porta estreita, né? Sempre entrando, todos os dias, sempre escolhendo o caminho mais apertado, mas é o único caminho que nos leva até Deus, é o único caminho que o servo do Senhor consegue, né? Então, chegar nas mansões celestiais, né? A porta larga, às vezes a gente olha e vê que é mais fácil, né? Mais fácil, a vida é uma vida sem regras, né? Sem leis, não tem nada ali para poder limitar esse homem, né? Ele faz o que quer, pensa o que quer, vive de qualquer maneira, né? Vive sobre a escravidão da própria carne, dos próprios desejos, né? Tudo que a carne impede, ele serve, é um garçom da própria carne, né? Dos próprios desejos. Mas quem decide viver pela porta estreita, mesmo que seja mais difícil, mesmo que doa, né? Mesmo que seja uma coisa mais apertada mesmo, é mais difícil, mas o final é a morada eterna com Deus. O final disso tudo é salvação. O fim de todo este sofrimento é a salvação, né? Então vale a pena demais andar com Jesus. Vale a pena demais viver na presença de Deus. Não querer apenas ser visitado por Deus de vez em quando, né? Sentir ali umas emoções, um arrepio, ou então querer uma manifestação de Deus, ou querer buscar a Deus só quando estamos em situações difíceis, quando a enfermidade chega, quando as portas se fecham, quando as coisas começam a dificultar, né? Que nós venhamos querer o nosso Deus não apenas como visita, mas que venhamos procurar Ele em tempo e em fora de tempo, quando tudo estiver bem e quando nada também estiver bem, que nós venhamos todos os dias decidir Jesus, Jesus e Jesus. Jesus tem vida eterna para você, viu? Jesus já preparou o lugar para você morar lá. Tem vida eterna para sua família. Tem vida eterna te esperando. Glória a Jesus. Isso alegra os nossos corações, né? Isso deixa os nossos corações felizes. Saber que estamos salvos. Oh, glória a Deus. Nada melhor do que ter a convicção da salvação. De saber que o nosso nome está escrito no livro da vida. O seu nome está escrito no livro da vida. Os nossos nomes estão escritos no livro da vida. Os nomes daqueles os quais estão escritos no livro da vida são os pecadores que se arrependeram dos seus pecados. São daquelas pessoas que vivem para Deus e não mais para satisfazer os desejos da carne. Se você faz isso, se você vive uma vida de santidade a Deus, se você rejeita o pecado e diz sim para Jesus, se você rejeita a prostituição, a mentira, a idolatria, se você rejeita tudo aquilo que não presta, tudo aquilo que é da carne, seu nome está lá. Jesus já escreveu o seu nome no livro da vida. Ele sabe o seu nome, e por ele saber o seu nome, já está escrito lá no grande livro da vida. E no dia em que Jesus voltar, Jesus vai te levar para estar com Ele. Aleluia. Em João 14 diz: olha, não se turbe o vosso coração. Credes em Deus, crede também em mim. Na casa de meu Pai há muitas moradas. Se não fosse assim, eu vou-lhe teria dito, pois vou preparar-vos lugar. E se eu for e preparar-vos lugar, virei outra vez e vos levarei para mim mesmo, para que onde eu estiver, estejais vós também. Aleluia! O desejo do Senhor é que você esteja eternamente com Ele na glória. O desejo de Cristo é que você esteja eternamente com Ele no céu. O desejo de Jesus é estar, aleluia, juntamente contigo na eternidade. Se você deseja ter intimidade com Deus, muito mais desejo tem o Senhor de ser íntimo de você. Estabeleça uma vida de intimidade com Deus. Estabeleça uma vida de intimidade com o Eterno. Porque quando chegarmos ao céu, será uma vida de intimidade para sempre. É, vamos estar fisicamente em corpo, vamos estar ali pessoalmente falando com Jesus e Ele falando conosco. Glória a Deus, glória a Jesus, que maravilha. Deus é maravilhoso, Deus é grande, é justo, é fiel. Louvado seja Deus. Nós já estamos então finalizando mais uma programação do De Bem com a Vida, e eu aqui quero louvar a Deus pela vida de cada ouvinte, louvar a Deus pela vida do nosso irmão Daniel Júnior. Hoje não está aqui presente, mas está ali ouvindo a programação. Deus abençoe meu amigo, a toda a família, em nome de Jesus. Deus abençoe de maneira muito especial. E mais uma vez lembrando aos nossos queridos ouvintes que hoje culto nas congregações, culto hoje no bairro de São Francisco às 19 horas, o grandioso culto hoje no bairro Alto da Colina às 19 horas e hoje um grandioso e abençoado culto também ali na congregação do Conjunto Habitacional PQ01. Vai estar ministrando a poderosa palavra de Deus o nosso irmão Eduardo, membro ali da Igreja Assembleia de Deus no Alto da Colina. Vai ser uma bênção. Se eu fosse você, não perderia por nada, viu? Vai lá, vamos juntos ouvir a poderosa palavra de Deus. O toque mais puro, amor mais seguro. Mandar um abraço especial também para nossa irmã Genilda, ela que também está ali ouvindo a programação ali em Porto Agrário. Deus abençoe a irmã Genilda, toda a família. Deus abençoe também ao nosso irmão Rodrigo ali na Ilha de Malhada. Deus abençoe, Rodrigo, toda a família, todos os nossos queridos ouvintes ali na Ilha de Malhada, Ilha de Zezé, na Malhada. Deus abençoe. Um abraço especial também ao nosso irmão Clodoaldo ali no Angico, nosso irmão Ailton Montalvão. Deus abençoe a nossa irmã Aida também ali no Angico de Cima. Deus abençoe a todos os nossos queridos ouvintes da programação do De Bem com a Vida. Deus abençoe também a nossa irmã Dalva, que está ali ouvindo a programação, a nossa irmã Lurdinha, né? Deus abençoe a todos os nossos ouvintes, o nosso irmão Duda Rodrigues. Deus abençoe, Duda. Deus abençoe toda a família da nossa irmã Ninha, nossa irmã Valmira. Deus abençoe de maneira toda especial.
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0: Glória a Deus, nós estamos ficando então por aqui. E amanhã nós temos aqui um encontro marcado, viu? A partir das 13 horas nós já estaremos aqui. E você é o nosso convidado para estarmos juntos mais uma vez amanhã, se assim o nosso bom Deus nos permitir. Fiquem todos com Deus, uma boa tarde a todos, uma excelente tarde e uma noite abençoada. Fiquem todos com Deus e até amanhã, em nome de Jesus. Tchau, tchau!

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1: Confira a hora certinha aqui na sua Pontal FM, agora 14h, mais 13 minutos, começando mais uma edição do Boa Tarde Pontal, aqui na comunicação de Duarci Santos, até às 17h, tá bom? Uma boa tarde para você que tá ligadão aqui na Pontal FM, você que tá na sua casa, no seu trabalho, transitando aí nas avenidas da nossa cidade, no seu carro, muito obrigado, tá bom? 12h13. Vamos nessa, chegando aí Dilcinho pra gente. O que é que eu faço agora? 14h14 em Carinhanha.

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1: Vamos seguindo com a nossa programação. Confira agora 2h38, é o Boa Tarde Pontal, todo mundo ligado na Pontal. 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Agora 2h39. Bruno e Matheus.

0: Aí o som do Zé Felipe, Mentes Tão Bem aqui na Pontal.
1: Tá na Pontal, tá legal.
0: Bom, nessa Rádio Pontal, todo mundo ligado, já já eu volto.
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6: Confira a hora certinha na sua Pontal FM, agora 3:09. Uma boa tarde para você que tá ligadão, curtindo aí a nossa programação. Rádio Pontal, todo mundo ligado. 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Agora 3:10. Araqueto.

0: Demorei pra chegar, mas cheguei. É Ronaldinho e Cato, hein?
1: Esquece!
0: É Ronaldinho e Cato, só curtindo o rolê aleatório.
1: Vambora!

0: som da Mariah Carey aqui na sua Ponto FM. Play de song. Bom, tá todo mundo ligado. Agora são 3 da tarde, mais 26 minutos em Cariani. 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Pegadimas. Ou melhor, paradigmas. Jorge Mateus. Na sua Pontal.
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O Pira Você Tinha, aqui na sua Pontal FM. Agora 3 da tarde, mais 38 minutos. Boa tarde para você que tá aí curtindo a nossa programação. Pontal, todo mundo ligado, 3h38. Chega no Thierry, cadê a localização?

0: Como Muzinho. Sou céu chão aqui na Pontal. Confira agora 10 para as 4. 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Agora faltando 10 para as 4. Boa tarde para você que tá ligadão, curtindo aqui a rádio Pontal FM. 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Vamos seguindo com a nossa programação, agora faltando 9 minutinhos para as 4 da tarde.
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0: Chegando aí, Gustavo Lima, vagabundo.
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3: Confira na sua Pontal FM agora 4:06.
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0: som do Biquíni Cavadão aqui na Pontal FM. Confira agora às 4h31.
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Aí o som da sua Pontal FM, Seresta do Rasta, na sua Pontal FM. Tá bom, gente? Agora faltando apenas quantos minutinhos, du? Aí para as 5 da tarde, 16 para 5. Um abraço e até amanhã às 4:30 da manhã. Fique todo

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encostei ela na parede, botei o dedo na cara dela e disse: olha, sua cachorra, safada, pilantra e bandida. Sai!

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1: Obrigado pelo carinho de vocês, galera. 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
1: Boa noite. Hoje, dia 18 de maio de 2026, sobre a proteção de Deus e havendo número legal de vereadores presentes, declaro aberta a 13ª sessão ordinária do primeiro período legislativo de 2026. Gostaria aqui de justificar a ausência dos colegas vereadores Dr. Washington, Antônio Carlos, Leovaldo e Danilo. E filho Luana. Não falei aqui dos que pediram para justificar a ausência. Né? Solicito ao vereador Ricardinho para fazer a leitura do versículo da Bíblia.
2: Salmo capítulo 34, versículo 7. O anjo do Senhor acampa-se ao redor dos que temem e os livra. Provai e vinde que o Senhor é bom, bem-aventurado o homem que nele confia.
1: Obrigado, colega. Solicito que faça a leitura da ata da sessão anterior.
3: Ata da 12ª sessão ordinária da Câmara Municipal de Carinhanha, Bahia, realizada no primeiro período legislativo de 2026. Aos 12 dias de maio de 2026, às 19 horas, reuniram-se sob a presidência do vereador Washington Alves do Santos, os vereadores Edivaldo Moreira de Melo, Jutaí de Souza Pereira, Nilson Martins de Souza, Tiago Moreira Gonçalves, Luan Leite de Brito, Danilo dos Santos da Mata, Adilan Soares Cardoso, Antônio Carlos Pereira de Carvalho, José Ricardo Pereira da Costa e Euvaldo de Castro Moraes Filho. Aberta a sessão, fez-se a leitura da ata anterior, a qual foi submetida à discussão e votação, sendo aprovada por unanimidade. No expediente do dia, constou indicações número 1 e 2 do vereador Danilo, indicação número 12 do vereador José Ricardo, indicação número 4 dos vereadores Luan e José Ricardo. Na sequência, a palavra foi franqueada aos vereadores. No uso da mesma, o vereador José Ricardo mencionou que esteve em Guanambi fazendo pedidos de energia e que foi orientado a fazer novo projeto de energia para a comunidade Aguada, pois está há mais de 10 anos parado. Agradeceu o executivo por ter atendido o requerimento do patrulhamento das estradas. Cobrou a continuidade da reforma da escola e da quadra da Agrovila 16. Informou que a comissão de obras fez presente na Agrovila 15, no local em que foi feita a abertura de uma rua, beneficiando vários moradores. Falou sobre o trabalho da associação comunitária da Agrovila 16, com a abertura de mini-postos para várias localidades. Cobrou patrulhamento das vicinais na região das Agrovilas, restauração de calçamentos e implantação da casa de apoio. O vereador Luan fez agradecimentos pela retomada da obra de reurbanização da Lagoa da Sudene e reforma do estádio. Disse que vê avanço chegando para o bairro. Cobrou a retomada da obra da Escola Lindaura Brito e falou sobre o lançamento do programa Reurb no bairro São João. Falou sobre conversa com o secretário de obras e que colocou algumas pautas como o término dos calçamentos das Agrovilas 23 e 15 e de algumas praças. Quer que essas obras avancem. Falou também sobre a cobertura da quadra da Vila São João. A resposta foi que a equipe da empresa que ganhou a licitação já está se mobilizando. O vereador Edivaldo agradeceu à Secretaria de Obras por atender o pedido das comunidades e fazer a recuperação das estradas. Agradeceu pela implantação da água doce no trecho que liga as Agrovilas 16 a 15. Disse que em outra etapa serão atendidas as localidades do contrato em Poeira e Santa Rita. Ressaltou a importância em implantar uma casa de apoio para a população. Relatou sobre a cobrança dos moradores da Agrovila 15 concernente à restauração dos calçamentos. Pontuou com relação às ruas construídas na Agrovila 16, que ainda não tem pessoas para fazer a limpeza. Expôs ainda a necessidade de recuperar a estrada da Baixa do Mocambo e Santa Helena. Fez menção ao lançamento do REURB no bairro São João. O vereador Nilson falou sobre as melhorias realizadas nas estradas. Isso é um avanço, pois é uma das demandas que mais chega e viu o empenho dos colegas cobrando. Falou que entre os núcleos também precisa de melhorias e que tem recebido muitas cobranças, pois todo município precisa, mas entende que é necessário e atendendo às prioridades. Citou o compromisso do deputado Joseildo com o município, destinando emendas. Foi dada a ordem de serviço dos calçamentos e já está em andamento. Espera que as outras obras também continuem. O vereador Danilo falou sobre a iluminação da comunidade, pois haverá a festa da cavalgada e é preciso uma atenção especial. Solicitou que a prefeita olhe com bons olhos para a necessidade de iniciar as obras dos calçamentos no povoado, pois a situação das ruas é complicada. Falou sobre o patrulhamento iniciado entre o Marrequeiro e Estreito, porém só foi até a Baixa da Jurema. O pessoal está cobrando para que chegue às comunidades. Mencionou também concernente à comunidade Estreito. O povo sempre cobra a respeito da iluminação dos calçamentos e que não tem praça, que o executivo possa fazer algo pelo povoado. O vereador Antônio Carlos relatou que a comissão de obras esteve na Agrovila 15. Falou sobre o senhor Domingos, que está instalando uma fábrica de pimenta e precisa do suporte do município. Já foi contemplado com a abertura da rua, a qual beneficia também vários moradores. Mencionou sobre a cobertura da quadra da Vila São João, que houve impasse com a empresa Lins. Observou que teve outra licitação e a obra ainda está parada. Relembrou que encaminhou requerimento à administração para fazer estudo e colocar a casa de apoio em Vitória da Conquista. Expôs as dificuldades dos pacientes sem ter um ponto de apoio. Foi encaminhado também à Secretaria de Obras solicitação para a reforma da quadra do Cheira Cabelo, pois os vestiários e banheiros não funcionam e o piso está danificado. Cobrou melhorias na estrada do Araçá e Cabacinhas e restabelecimento do sinal de celular do Cheira Cabelo. Na ordem do dia, foi colocado em segunda votação o projeto de lei número 4, o qual dispõe sobre o reajuste de vencimentos dos servidores efetivos da Câmara Municipal, sendo aprovado por unanimidade. Em segunda votação, projeto de lei número 5/2026, o qual prorroga o prazo de vigência do Plano Municipal de Educação, foi aprovado por unanimidade. Em segunda votação, o projeto de lei número 6, que dispõe sobre a criação do Serviço de Acolhimento Institucional para Crianças e Adolescentes, foi aprovado por unanimidade. Nada mais havendo, o senhor presidente encerrou o trabalho.
4: Em discussão, a ata da sessão anterior. A ata está em votação. A ata foi aprovada por unanimidade. Pequeno expediente, como não há matéria do expediente do dia, a palavra está franqueada aos senhores vereadores pelo tempo de 10 minutos. Colega Luan.
5: Senhor presidente, em nome de Vossa Excelência, quero cumprimentar a todos os colegas vereadores, começar agradecendo a Deus por mais uma oportunidade de estar aqui nessa casa, cumprimentar todo o público presente, os assessores, a imprensa, em nome de Hudson e João Miguel, e também cumprimentar a todos os amigos e amigas ouvintes da Pontal FM, né, e quem nos acompanha pelo Facebook, pelas redes sociais. Senhor presidente, eu quero começar aqui mandando um abraço para as pessoas que nos escutam pela rádio Pontal FM. Mandar um abraço para o seu Adélio, ex-vereador do município de Carinha da Agrovila 23, para meu tio Joaquim, da Cana Brava, e também o senhor Nelson Boca Rica, que sempre nos acompanha pela rádio Pontal FM. Começando também, mandando um abraço aqui para toda a família do senhor Nezão e Dona Maria, lá da comunidade de Poço do Umbuzeiro, lá próximo à comunidade do colega Jutaí, lá da Barrinha. Fica entre a Barrinha e o Santa Helena. Um abraço para todas essas pessoas, né, Maurício, Justilene, Felipe, Gerson e todo mundo que mora lá, que a gente tem um carinho especial por essa comunidade de Poço do Umbuzeiro e que em breve a gente sabe que vai estar chegando uma das maiores e melhores obras, colegas vereadores, que é a tão sonhada Água Doce. A gente torce, reza, luta para isso acontecer. Quero começar aqui, senhor presidente, parabenizar a todos os envolvidos na vaquejada da comunidade Capinão, né? Foi a segunda etapa, o colega Tiaguinho foi o vereador anfitrião lá, a segunda etapa do circuito de vaquejada. A gente sabe que a vaquejada é um esporte que vem crescendo, tomando conta da nossa região, é o esporte, é cultura, é renda, é emprego, é dinheiro circulando no nosso município. Então a gente fica muito feliz desse esporte, está crescendo. Eu quero aqui parabenizar a Prefeitura Municipal de Cariã, em nome da nossa prefeita, Chica do PT, pela organização e pelo idealizador desse movimento, nosso vice-prefeito, Ronaldo Cassiano, que não mediu os esforços para estar acontecendo esse grande evento. E a gente torce que todo ano vai ter esse circuito. A gente vê a felicidade. Eu pude comparecer lá sexta, sábado e domingo, conversar com as pessoas, conversar com os vaqueiros, com as vaqueiras, e a gente vê a felicidade e a valorização, né, desse esporte. Teve uma das mulheres que foram premiadas, colega Tiaguinho, que se emocionou e falou que no município dela não tem esse apoio. Então a gente fica muito feliz. O nosso município, a gente sabe que é pequeno, tem as suas dificuldades como todos, não tem um recurso comparado ao município, à cidade de São Paulo, mas a gente fica feliz de estar chegando, de estar apoiando a todos. Eu quero também aqui agradecer os amigos Valtinho Caminhoneiro, Almir, Josué e Julião, né, pela organização, pela essa parceria. O nosso amigo Godencinho, que é um cara que eu não tenho nem palavras para definir, da honestidade, seriedade, compromisso e apoio que dá para a vaquejada, e não só para a vaquejada, mas para todos nós. A gente fica muito feliz de ter essas pessoas do lado da gente. Lá também esteve presente, eu vi o colega Dil, do núcleo lá na vaquejada, o colega Edivaldo Melo, e foi um evento muito importante. Então, fica meus agradecimentos. No dia de domingo, a gente pôde estar entregando os troféus, né, para a categoria profissional. Tive a oportunidade de entregar o troféu aqui para Danilo Buchinho, e em nome dele, cumprimentar e parabenizar toda a família de seu Zé Buchinho, ex-vereador, sua esposa, Dona Maria. Então fica aqui meus parabéns também a todos os vaqueiros e vaqueiras pela essa brilhante festa. E em breve é lá na comunidade da Agrovila 23, a final do circuito. Três motos, algo que vai ficar para a história do nosso município. Senhor presidente, eu quero falar aqui também que ontem, domingo, a gente entrou mais uma vez para a história de Carinhanha, e o sentimento que fica é o sentimento de gratidão, de felicidade, e agradecer a Deus por dar vida e saúde. A gente sabe das dificuldades, das lutas que é o cargo de vereador. Mas ontem a gente esteve na casa de seu José Rodrigues de Brito, na comunidade Cara Suja, entregando aquela obra que foi a chegada da energia elétrica. Mais de 40 famílias beneficiadas, uma obra no valor de mais de R$1 milhão em investimentos. A gente fez esse ato simbólico lá na comunidade Cara Suja. Seu José e Dona Odete mataram a vaca lá pra gente, foi a maior alegria, maior resenha. E é isso, a fazer a política. Ali foi uma luta, 2 anos na justiça, lutando, brigando com o pessoal da Coelba, uma briga boa, porque é uma briga para trazer benefícios para a nossa comunidade. E ontem a gente pôde entregar essa obra. E, como diz o lema do nosso governador, está feito e está chegando mais, com fé em Deus. Também, senhor presidente, a gente teve a oportunidade, uma coisa que a gente faz praticamente todos os dias, e amigos ouvintes e a todos, que é estar visitando as obras no nosso município, né? Que esse é um dos papéis nossos. Visitei a creche do bairro São Francisco, graças a Deus a gente está podendo ver a empresa agilizando a obra, pessoal trabalhando a todo vapor. A gente torce e espera, colega Dil, uma obra que começou, deu uma pesquisada aqui, em 2014, né? Olha o tanto de tempo que tem, 2014, e a gente torce para ela ser inaugurada. Também a quadra do bairro São Francisco, visitando também a Lagoa da Sudene, o estádio no Campos, a reforma e ampliação do Hospital Municipal, que para mim é a obra mais importante que tem no nosso município, que é saúde. E a gente torce, a gente sabe, todos os colegas vereadores aqui que atuam na hora da saúde, a gente sabe das dificuldades do nosso hospital, tanto de atendimento como de infraestrutura, de estrutura, né? E a gente torce para melhorar, para trazer mais dignidade, mais conforto para aqueles que precisam. Também visitei as obras da UBS no Cidade Jardim, né? A gente está podendo ver que a equipe também está lá, é mais saúde, é mais investimento para a nossa população. Visitei também os calçamentos, né, do bairro Alto da Colina. A gente está vendo lá o trabalho. E o que eu fico mais feliz, que quando a gente vai nessas obras, é de estar conversando com as pessoas, com os trabalhadores, com as pessoas que moram ali perto, e ver a felicidade, né, e o sentimento, colegas, de esperança dessas obras que irão impactar a vida da nossa população. Falta eu visitar, né, eu só vi por vídeos, mas ainda tenho que visitar, quero visitar essa semana, uma das maiores obras, que é a escola da Agrovila 23. Eu já obtive as informações que o pessoal está trabalhando, está fazendo a cobertura da quadra, e a gente quer visitar de perto, conversar com aquela população, e também está praticamente pronto a UBS do Angico, que é uma comunidade que merece. Lá já chegou água, já chegou asfalto, e agora vai chegar mais saúde, com fé em Deus. Também, essa semana, tive a oportunidade de visitar a comunidade de Lagoa Grande, com o meu amigo Tiago, técnico da Coelba. A gente pôde visitar algumas residências que ainda não... Só para concluir, seu presidente, que não chegaram, né, a energia, apesar de lá estar na justiça, uma parte ganhou, outra parte ainda não tem acesso à energia, mas a gente está lutando para dar certo e vamos fazer de tudo para toda aquela comunidade, uma comunidade grande, ser beneficiada. Senhor presidente, meu muito obrigado, por hoje é só, e Deus abençoe a todos e até amanhã.
4: A palavra continua franqueada. A palavra está com o colega Dildo Nova.
6: Boa noite a todos, quero primeiro agradecer nosso bom Deus por mais essa grande oportunidade de estar aqui hoje nessa honrosa casa. Saudar aqui nosso presidente, em nome dele, saúdo também todos os nobres vereadores, todos os assessores da casa, também em nome da imprensa, cumprimento o João Miguel, o Hudson, um boa noite especial a todos que nos acompanham pela Pontal FM. E assim, colega, eu, esse final de semana, como o colega Luan falou, eu tive no Capinão na sexta-feira, mas praticamente nem fui lá na vaquejada, porque a gente foi brincar o futebol. Os veteranos, a gente tem uma galera que sempre brinca o futebol. Até o nosso amigo Túlio, encontramos lá no Capinão, né, Túlio? E a gente bateu aquele futebol, a galera dos veteranos, estava pronto, animado para ir participar dessa grande festa que teve no Capinão, no sábado. Também até a convite da nossa prefeita, mas por motivo de força maior, não pude estar ali presente naquela grande festa, que eu sei que foi um evento muito grande, e a gente acabou perdendo um parente, um tio da minha mulher, veio a falecer no sábado, já vinha encontrando um problema difícil de saúde, onde já estava ali no UTI, em Bom Jesus da Lapa, há vários dias. Enfim, infelizmente não resistiu e veio a óbito. Então, nesse momento, eu quero solidarizar toda a família, né, que é parente da gente, é parente da minha mulher e a família muito grande, os Ferreira Gonçalves, que é parente também do nosso amigo, colega, vereador Luan, que é uma família muito grande, que é da família da minha esposa, aonde a gente, eu fui para ali, para a Grovilha 21 no sábado e levei minha sogra, a gente levou um pessoal e tive que ficar por lá até no domingo. Então, quero deixar meus pesos, minha solidariedade a toda a família, foi uma perca muito grande e aonde tinha muita gente presente, família, tem gente espalhada por todo o canto, então foi uma grande perca. Mas voltando a falar sobre a vaquejada, quero parabenizar todos os organizadores daquela grande festa. Não podemos deixar também de parabenizar nossa prefeita, nosso vice-prefeito Ronaldo, que empenhou muito, né, colega Ricardinho, para que acontecesse esse circuito de vaquejada, uma coisa histórica, né, no nosso município. Já vinha tendo as vaquejadas, mas esse é o primeiro circuito de vaquejada que está sendo realizado no nosso município. Então, eu sei que é muito trabalhoso, mas ele que gosta também e que investe, que gosta da cultura, gosta da vaquejada, então está jogando duro, sempre presente, dando o maior apoio. Citando o nome dele, agradeço e parabenizo a todos os organizadores do Capinão, nosso colega Tiaguinho, né, que eu aprendi ali da festa, com certeza foi uma luta grande, mas é uma vitória para ele ter uma festa tão grandiosa, desse tamanho, na comunidade do nosso vereador, nosso colega vereador Tiaguinho. dia aí também falar um pouco também sobre a estrada ali da... Nós vem sempre batendo essa tecla, né? A Dias, estrada ali do Marrequeiro para Duas Irmãs. O pessoal cobra de todos nós, vereadores, todos os dias. Eu quero pedir nosso secretário para que a máquina continue ali, naquela estrada ali, do Marrequeiro para Duas Irmãs, Estreito, Barreiro da Porta, Baixão do Trigo, ali Seu Elcio, São João da Boa Vista, porque ali, colega Edivaldo, nosso presidente, ali está caótico. Ali, colega Jutaí, está intrafegado. Felizmente, o pessoal reclama e com razão, nem só porque eu passei lá agora esse final de semana, mas já passei lá várias vezes, e aí lá está muito difícil de passar. Então ali precisa, de fato, dar uma melhorada o mais rápido possível. Nem só lá, como em outros trechos do nosso município. A demanda é muito grande, mas espero que já tenha essa patroa que está fazendo ali na região dos colegas vereadores, Edivaldo Melo, Ricardinho. Espero que nosso secretário de obra continue com essa outra patrol para estar ajudando e estar desenvolvendo cada vez mais o trabalho, evoluindo mais a melhoria nas estradas, porque todos ganham com a melhoria das estradas. Nós viu ali, colega Luan, o quanto ficou bom ali do morro para chegar no Capinão, com aquele melhoramento que fez ali. Então assim, cara, quando mexe com as estradas, quando arruma, é bom para todo mundo, bom para a população. A gente vai com os carros, colega Jutaí, não estraga quase o transporte da gente, chega rápido, então todos ganham com as melhorias da estrada. Ali na região dos dois núcleos ali, para o asfalto, também não está diferente. Hoje mesmo o pessoal me pararam, chamaram até para a gente ir dar uma melhorada numa ladeira, ali perto de Dona Neuza, da mãe de nosso grande amigo Godensim. Aquela ladeira está terrível. A gente fica difícil, porque vendo a precisão de fazer, e vendo como tá também as outras estradas, e aí ali, às vezes assim, como a gente faz, para pedir uma patrol que tá lá na Agrovida 16, quando não terminou lá, como é, colega Jutaí, uma patrol às vezes sair da 16, para vir arrumar uma ladeira, para voltar para 16, para 15, para terminar um serviço que não terminou ainda, para depois tornar vir para cá, para fazer as estradas ali dos núcleos. Então deixa a gente muito difícil. A comunidade cobra da gente todos os dias. Nós, vereadores, todos são cobrados por melhoria de estrada. E também quero falar também sobre na área do esporte e futebol. Nós somos muito cobrados. A gente agradece, parabeniza demais nossa prefeita, o vice-prefeito, por estar investindo tanto na cultura, no esporte da vaquejada. É merecido, todos vaqueiros merecem muito. A gente fica feliz por isso, mas também, e nossa prefeita, nós quer pedir para investir mais na área do esporte, do futebol, porque a gente, o pessoal tanto espera, colega Edvaldo, aquele campeonato dos veteranos, já foi prometido o campeonato, e a galera nos cobra todos os dias. Eu também sou desportista, a gente brinca futebol, e a galera cobra porque foi prometido de ter o campeonato dos veteranos, e o tempo já vai passando, até agora o campeonato dos veteranos não acontece, e aí essa galera cobra, que Carianha, na área do esporte futebol, a turma gosta muito. Nosso presidente, Dr. Walsh, sabe o quanto o esporte alavanca e anima a cidade e todo o município, com aquele grande torneio que ele fez aqui. Então a gente cobra para que esse campeonato veterano aconteça o mais rápido possível. E também lembrando, nossa prefeita, ela até prometeu o campeonato feminino. Quando teve o campeonato aqui da galera mais jovem, ela prometeu o campeonato feminino, que também as mulheres do nosso município precisam desse campeonato, e ela falou que as mulheres também precisam de ser, de participar do campeonato. E as mulheres ficou muito feliz com aquela fala da nossa prefeita, e as mulheres cobram todos os dias. Procure aí, vereador, e o campeonato nosso das mulheres vai começar quando? Então, eu peço que nossa prefeita realiza tanto o campeonato dos veteranos, tanto o campeonato também das mulheres, campeonato feminino, porque precisa a gente também estar valorizando o esporte do futebol, precisa, de fato, investir mais, dar mais apoio ali na Secretaria de Cultura, porque o secretário de Cultura também fala que não está tendo estrutura para estar ajudando na área do esporte, na área do futebol, e a gente, vereador, não aguenta, não dá conta de estar ajudando tanto assim na área do esporte, porque é uma coisa que não é barato, e a gente precisa que a Secretaria de Cultura tenha mais estrutura, mais apoio para estar nos ajudando e ajudando nossa população. E também não posso deixar de parabenizar ali, meu vizinho ali no núcleo ali, um grande vaqueiro, Edmilson de Teco, que também pontuou bem na vaquejada do Capinão, pontuou na vaquejada do Riacho, pontuou no Capinão, e já vai com a tranquilidade, já vai com bem mais garantia para a vaquejada da 23. Então, em nome de Edmilson, eu quero parabenizar todos os vaqueiros, e se for da vontade de Deus, na vaquejada da 23, a gente quer estar presente por lá. Então, colega presidente, por hoje é só. Uma boa noite a todos. Se for da vontade de Deus, amanhã estaremos aqui de novo.
4: 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A palavra está com o colega vereador Ricardinho.
7: Senhor presidente, colegas vereadores, em nome dessa casa, quero cumprimentar a toda a plenária que se faz aqui presente. Cumprimento a todos os servidores dessa casa, aos colegas vereadores, às pessoas que nos acompanham pelas redes sociais, ao grupo Ricardinho dos Teclados, enfim, a todo o povo carinhaense. Senhor presidente, na minha fala de hoje eu queria aqui tanto pontuar e também fazer algumas cobranças, né? A gente sempre está aí andando no nosso município e a gente é cobrado, né? E também parabenizar pelas benfeitorias que está sendo feita. A gente não pode escurecer o que está sendo feito e também o que está programado para fazer. E hoje, senhor presidente, eu queria fazer uma cobrança importante, outros colegas vereadores aqui também pediram, a gente participa até do grupo lá, colega Luan, colega Dio, Tiaguinho, Edivaldo e outros colegas vereadores, sobre, né, uma obra lá para o Núcleo Jupi. Os colegas sabem aí como é que é as discussões lá no grupo, o colega Dio também colocou muito bem lá um dia, e a gente reforça aqui nessa casa uma cobrança ali, que o executivo olhe com bons olhos, ou que faça um calçamento, ou uma praça, ou uma quadra. A gente precisa batizar o Núcleo Jupi com alguma obra, né, Dil? É um pessoal muito carente, um pessoal que sempre está nos cobrando, pessoal ativo, e a gente percebe que está assim um povoado um pouco esquecido. Então aqui fica essa cobrança aqui ao executivo, também aos colegas vereadores para estar reforçando aqui nessa casa. É isso aí, eu também estive na comunidade do Estreito, uma comunidade também que pede muito, sempre que a gente vai lá, o pedido é de uma praça ali naquela comunidade, uma comunidadezinha que já tem um calçamento, mas falta uma praça de lazer, por ser uma comunidade também quilombola, né? Eu acho que merece, e fica aqui essa cobrança, o colega Danilo sempre cobra aqui também, e eu quero reforçar aqui, aproveitar também, mandar um abraço lá pra Jovino, a Valdir, sua esposa Cida, sempre que nos cobra, e a todo o povo lá do Estreito, viu? Fica aqui essa cobrança importante, o pedido de uma praça lá para a comunidade do Estreito. E também, senhor presidente, eu aproveitar o momento, como os colegas falaram aí, né? Sobre o circuito de vaquejada, né? Que aconteceu no nosso município e está acontecendo. Aproveitar, parabenizar o executivo pelo apoio, ao vice-prefeito Ronaldo Cassiano, pela garra de enfrentar esse projeto muito importante para nosso município, que a gente sabe que Carinhã hoje é quase a terra da vaquejada, muitas vaquejadas, muito vaqueiro, e estava precisando, já estava na hora disso acontecer, e eu aproveitar o momento também agradecer o colega Tiaguinho também, que é lá da comunidade, teve um circuito nessa semana, Tiaguinho, parabenizar você também, que a gente viu o pessoal gravando muito, que muitas pessoas que tive lá foi bem recebido, e é isso aí, colega, temos que jogador, e aproveitar o momento falar do nosso parque de vaquejada também aqui de Carinhanha, né? Aproveitar aí que o circuito já roda a primeira vez no nosso município. O executivo, o vice-prefeito, olhar também com bons olhos para a gente reformar aquele parque aqui de Carinhanha no próximo circuito encerrar aqui na sede, né? Uma grande festa, a gente crescer o esporte da vaquejada no nosso município. Aproveito também e faço a cobrança aqui da telefonia celular, como tem falado em outras sessões, a telefonia celular que ainda muitas pessoas sonham ainda ter nas comunidades, mesmo que o WhatsApp, todo mundo tem um WhatsApp hoje, mas a telefonia celular é mais diferente, né? Porque às vezes se jogar um sinal longe, às vezes você está na roça, pega o sinal, o plano é mais barato. E eu quero cobrar aqui para a comunidade da Agrovila 23, Vila São João, Marriqueira, essas comunidades merecem. A Agrovila 16 já foi beneficiada, mudou muito, a Agrovila 15. E aí que os colegas também empenham aí nessa bandeira, que é trazer a telefonia celular para os povoados que falta aqui no nosso município. Aproveito também, quero falar de uma bandeira importante e está crescendo muito no nosso município, assim como o colega Dil falou, que é o esporte. O esporte é vida, o esporte é lazer, e a gente precisa valorizar mais, né? A Secretaria de Obras precisa valorizar mais. Hoje o esporte vem também desenvolvendo a saúde das pessoas, que você sabe que as pessoas estão muito sedentárias, as pessoas, a gente alimenta muito, muito agrotóxico hoje, precisa de fazer exercício físico, e o esporte, além de tirar as crianças, tirar as pessoas do mundo das drogas, também é saúde. Então fica aqui a minha cobrança, a Secretaria de Obras, para estar dando suporte maior, aumentando os campeonatos, aumentando aí, né, os amistosos, dando suporte a essa galera que sempre cobra aqui. E também, senhor presidente, eu queria falar aqui da iluminação pública. Hoje estive ali com a colega do Batizal e pediu para mim cobrar aqui, né, a iluminação pública lá do Batizal. Aproveitar também, falar um pouco das estradas, né? Graças a Deus a nossa região lá foi patrulhada uma parte, a gente ainda aguarda o patrulhamento das estradas vicinais e alguns cascalhamentos, só patrulhou as estradas principais, mas já foi alguma coisa. Eu queria cobrar aqui, aproveitar, cobrar ali a estrada das Duas Irmãs, que o pessoal sempre nos cobra um patrulhamento, lá do Baixão do Trigo, e também uma moça me ligou lá do Barreiro da Porta, pedindo que aproveitar que a marca tá no Barrequeiro para estar fazendo o patrulhamento daquelas estradas. Então, desde já, agradeço a todos pela presença, a todo o pessoal que acompanha pela Portal FM. Uma boa noite a todos e até a próxima sessão, se Deus quiser.
4: Tem mais algum colega que queira fazer uso da palavra? Não tendo nenhum colega vereador para fazer uso da palavra, não havendo mais nada a se tratar sobre a proteção de Deus, declaro encerrada a sessão. Muito obrigado e boa noite.
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1: Olá, boa noite.
2: Boa noite para você que nos acompanha em todo o país.
1: Quarta-feira, 20 de maio de 2026.
2: Vamos ao destaque do dia: combate à violência contra as mulheres.
1: Proteção no ambiente digital. Plataformas deverão retirar das redes conteúdos íntimos divulgados sem consentimento.
2: Presidente Lula também sanciona projetos que ampliam o cuidado com as vítimas e endurecem medidas contra os agressores.
3: Todo mundo precisa trazer para si a responsabilidade que a luta não é dos outros, a luta não é dela, a luta não é feminina, a luta é de ser humano.
1: E ainda, Brasil ganha mais de 500 mil novos professores prontos para a sala de aula.
2: Esse é o resultado da primeira prova nacional docente, Jéssica Gonçalves.
4: Com base nas novas regras para a educação à distância, o MEC informou que todos os cursos de licenciatura EAD não podem abrir novas matrículas e serão encerrados quando as turmas concluírem a formação.
1: Em menos de 24 horas, Move Táxi e aplicativos já tem mais de 160 mil motoristas inscritos.
2: O programa oferece 30 bilhões de reais em créditos para o financiamento de carros zeros com juros mais baixos. Nazibron.
5: As condições de financiamento para homens e mulheres são diferenciadas. Pelo programa, as mulheres podem dispor ainda de 15 mil reais para comprar equipamentos de segurança.
1: Hoje, na apresentação da Voz do Brasil, Mariana Jungmann e Luciano Seixas.
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1: 100 dias de trabalho intenso dos três poderes, executivo, legislativo e judiciário, para combater a violência contra a mulher.
2: Hoje, todas essas esferas se reuniram novamente no Palácio do Planalto para fazer um balanço do Pacto Nacional Brasil contra o Feminicídio.
1: E o presidente Lula anunciou novas medidas que incluem a proteção das mulheres no ambiente digital.
6: Mais proteção à mulher no ambiente digital. O presidente Lula determinou que as plataformas digitais retirem conteúdos íntimos divulgados sem consentimento. E a partir de agora, plataformas digitais serão responsabilizadas, por exemplo, por publicar fraudes, tentativas de golpes e violência contra mulheres e meninas. A medida regulamenta o marco civil na internet. Os anúncios foram feitos no dia em que marca os 100 dias do Pacto Nacional Brasil contra o Feminicídio, firmado entre os três poderes, executivo, judiciário e legislativo. O presidente Lula destacou os avanços que o governo tem feito para combater agressões domésticas e o feminicídio e convocou toda a sociedade para aderir à luta.
3: Todo mundo tem que se sentir agredido quando uma mulher é agredida. Todo mundo tem que se sentir violentado quando uma menina de 12 anos é violentada. Todo mundo precisa trazer para si a responsabilidade de que a luta não é dos outros, a luta não é dela, a luta não é feminina, a luta é de ser humano.
6: Durante o evento, também foram sancionados projetos de lei que criam um Cadastro Nacional de Agressores, ampliam as determinações para afastamento imediato do agressor do convívio com a vítima, endurecem medidas contra criminosos que continuam ameaçando mulheres, mesmo após a prisão, e reduzem burocracias para acelerar a efetivação de medidas protetivas. A primeira-dama, Janja da Silva, destacou a importância do trabalho conjunto que o Pacto Brasil contra o Feminicídio desenvolveu.
7: Proteger a vida das mulheres não é pauta de um ou de outro grupo, de um único governo e de uma só instituição. É uma missão coletiva. Quando convocamos todos por todas, buscamos unir as múltiplas vozes que ecoam pela proteção da vida das mulheres.
6: Nesses 100 dias, o governo do Brasil promoveu um mutirão nacional que resultou em mais de 6.300 prisões de agressores, com 30 mil medidas protetivas acompanhadas e mais de 38 mil vítimas atendidas. Já as Casas da Mulher Brasileira realizaram 148 mil atendimentos neste ano e chegaram a 12 unidades em funcionamento no país. Além disso, mais de 6.500 agressores passaram a utilizar dispositivos de rastreamento e o Ligue 180 ampliou o atendimento para 24 horas por dia, por telefone, WhatsApp, e-mail e videochamadas em Libras. No primeiro trimestre de 2026, foram registrados 301 mil atendimentos. Reportagem Márcia Fernandes.
2: E a gente segue falando desse assunto porque nós temos conosco aqui no estúdio da Voz do Brasil a secretária nacional de enfrentamento à violência contra a mulher, Estela Bezerra.
1: Ela vai nos falar um pouco mais sobre as medidas assinadas hoje pelo presidente Lula na proteção dos direitos das mulheres. Boa noite, secretária, bem-vinda.
8: Boa noite, é um prazer mesmo estar aqui com vocês.
1: Secretária, vamos começar falando dessa regulamentação do Marco Civil da Internet para ampliar a proteção das mulheres no ambiente digital. Um decreto assinado hoje pelo presidente determina que as plataformas retirem conteúdos íntimos de mulheres vazados sem o consentimento delas. Quais são os termos dessa determinação e como é que vai funcionar para que as mulheres consigam essa retirada rápido, urgente?
8: Olha, o decreto, ele de imediato obriga as plataformas digitais a se corresponsabilizarem por esses conteúdos, fazendo com que as plataformas criem canais específicos de denúncia, retirem os conteúdos ofensivos até 2 horas, promovam e mantenham as provas e ainda divulguem o canal do 180 para que as mulheres possam ter acesso a outras informações. É o compartilhamento da responsabilidade dos conteúdos veiculados com as plataformas digitais.
2: E aí a expectativa, então, é que com essa responsabilização das plataformas que a senhora mencionou, elas se tornem mais proativas nesse processo, ou seja, elas próprias já façam esse monitoramento, já façam essa retirada e isso resulte em mais agilidade?
8: É, a proposta é essa, que tenha proatividade, corresponsabilidade. Se os meios de comunicação, que são concessões públicas, são corresponsáveis pelos conteúdos que veiculam, as plataformas digitais também o são. Eles têm tecnologias e filtram para aquilo que é necessário. Então, terá que ser também usar a tecnologia para a proteção das meninas e das mulheres. Isso também se estende às inteligências artificiais, que, por exemplo, retiram as roupas das pessoas, das mulheres e meninas, e que oferecem imagens falsas produzidas sinteticamente. Isso também será vedado pelo decreto.
2: Ah, isso é um ponto que eu acho interessante a gente abordar. Elas também, então, vão ter que se responsabilizar quando há esse uso de inteligência artificial para simular uma nudez, por exemplo, que nunca foi feita, inclusive.
8: Exatamente. Hoje você tem plataformas que ofertam isso, retirar a roupa das pessoas. Isso é uma questão ética. Então, nós colocamos também no decreto que a inteligência artificial, ela é vedada a esse uso e a plataforma é responsável pela veiculação dessas imagens falsas.
1: E os criminosos que fazem, que publicam esse tipo de coisa, também serão mais facilmente identificados? Porque as plataformas terão que guardar e fornecer, né, quando solicitadas, informações sobre a origem dessas publicações, né?
8: Sim, a tecnologia é capaz de rastrear absolutamente tudo, de onde é postado, como é reproduzido. Essas 2 horas, inclusive, elas são muito poucas. Em 2 horas você pode ter uma difusão, uma disseminação de informação muito grande. Portanto, ele vai ser obrigado a vedar essa difusão e também a apagar esses conteúdos. Eles vão ter que investir em tecnologias para isso, porque eles já investem isso em termos de mercado. Então, vai ter que investir também para a proteção das mulheres.
2: Agora, secretária, também foi sancionada hoje a lei que cria o Cadastro Nacional de Agressores. Esse cadastro, ele poderá ser acessado pelas mulheres, ele vai ser uma consulta pública ou ele vai ser de uso exclusivo de autoridades, por exemplo, para a polícia fazer investigações?
8: Isso ainda não está resolvido, isso vai ser regulamentado, né? Essa é uma lei que foi sancionada hoje, ela vai precisar de regulamentação e é necessário que a gente tenha muito zelo, muito cuidado com os conteúdos que vão ser utilizados. O que a gente tem compreensão é que esse cadastro vai reunir estupradores, feminicidas, agressores, tanto físicos como psicológicos, e esse cadastro de imediato será utilizado para investigação, mas há possibilidade de uso específico para usuários também. Isso ainda vai ter uma discussão na regulamentação da lei.
1: Outra preocupação, secretária, é com a proteção das mulheres vítimas de violência que denunciam seus agressores. Hoje também foram oficializadas medidas para oferecer mais segurança a essas mulheres. Que medidas foram essas?
8: Existem 2 situações muito preocupantes. Uma é aquela em que o agressor continua insistindo em ameaçar as mulheres. Acho que vocês acompanharam. Agressores que são presos e dizem vou matar, e dentro do presídio continuam a agir para que essas mulheres tenham a vida atormentada e às vezes sejam vítimas de feminicídio. Então é um endurecimento das leis dirigida aos agressores que persistem em fazer ameaça, e a outra é o afastamento imediato do agressor do lar. Muitas vezes as mulheres ficam submetidas a voltarem para residências, e 65% das mulheres, elas não têm só dependência emocional, têm dependência financeira, ou total ou parcial. E nesse sentido é preciso afastar o agressor do lar. Então, aumentaram as condições de afastar de imediato o agressor do lar.
9: Bom, para concluir, a gente não pode deixar de mencionar, né, secretária, que a gente está completando aí 100 dias do pacto entre os três poderes para esse combate ao feminicídio e à violência contra as mulheres. Queria que a senhora dissesse para a gente o que, que se pode destacar de avanços nesse período.
8: Olha, a gente avançou muito na ideia de responsabilização do agressor, de não naturalização da violência.

0: de ideia de civilidade que está indo aí nessas redepios ou pílulas vermelhas, né? Que são, inclusive, com atores que são capazes de ir para a mídia para dizer mentiras, criando situações e factoides que dá a entender que as mulheres são agressoras. Então, nós vivemos um momento em que a prevenção, a ação nas escolas, nos meios de comunicação, nas instituições religiosas, precisam disputar um modelo de civilidade. E eu acho que o presidente Lula fez um movimento muito importante. Quando ele chama os homens para o centro do debate, ele desloca a questão. Então, tem dois deslocamentos. Os homens estão no centro do debate. Se são agressores, podem ajudar a resolver o problema. O outro é que a vergonha não pode ser da vítima. Então, nós estamos nessa construção de uma sociedade que tem um modelo civilizatório onde as mulheres precisam ser respeitadas e não executadas pelos seus parceiros íntimos. Porque a diferença da violência contra os homens, da violência contra as mulheres, é justamente que o seu agressor faz parte da sua relação de intimidade familiar. E isso é insustentável.
1: Muito bem, nós conversamos com Estela Bezerra, secretária nacional de enfrentamento à violência contra a mulher. Muito obrigado por sua entrevista aqui à Voz do Brasil.
0: Eu que agradeço, Luciano.
2: E as empresas de tecnologia Google, Meta, TikTok, Kuai e Microsoft foram notificadas pela Advocacia Geral da União, que solicitou a colaboração no combate e na prevenção de fraudes digitais relacionadas ao programa Novo Desenrola Brasil.
1: A iniciativa tem como objetivo apoiar famílias brasileiras na renegociação de dívidas.
2: Na notificação encaminhada às empresas, a instituição destacou que os golpes digitais, além de explorarem a vulnerabilidade dos beneficiários, fragilizam a confiança em políticas públicas legítimas e representam um dano à credibilidade das ações estatais.
1: Motoristas por aplicativo e taxistas já começaram a se inscrever no Move Táxi Aplicativos para o financiamento de veículos novos.
2: O governo do Brasil acredita que o programa tem potencial para comercializar até 300 mil veículos em todo o país.
1: E o programa traz vantagens para as mulheres, como taxas de juros mais baixas e recursos para a compra de equipamentos de segurança.
3: Em menos de 24 horas, 164 mil motoristas se inscreveram para participar do programa Move Táxi Aplicativos. Podem participar motoristas de aplicativo com cadastro ativo há pelo menos 12 meses, com ao menos 100 corridas na mesma plataforma e taxistas registrados em atividade. As condições valem para carros novos de até R$ 150 mil, reais, de montadoras habilitadas no programa Mover. O taxista Francisco Neto, de Brasília, acredita que assim todos saem ganhando.
4: Parece que é um projeto bom, né? Todo mundo ganha, né? Porque se a frota está renovada, é tendência que melhor para todo mundo.
3: Para fazer a inscrição no programa, basta acessar gov.br/movebrasil. Como conta Wallace Moreira Lima, secretário nacional de Desenvolvimento Industrial, Inovação, Comércio e Serviços.
5: A partir desse link que o trabalhador se cadastra, ele já vai ter a informação em 5 dias se ele estar apto ao programa. E aí ele já vai saber que ele pode se beneficiar desse programa.
3: E as condições de financiamento para homens e mulheres são diferenciadas, como explica o secretário Wallace Moreira Lima.
5: Para as mulheres, terá uma taxa de juros menor, a carência para o homem e para a mulher são de 6 meses. Para o homem, o financiamento em até 60 vezes, mas para as mulheres em até 72 vezes.
3: Pelo programa, as mulheres podem dispor ainda de R$ 15 mil para comprar equipamentos de segurança. Para a motorista por aplicativo Karine Trindade, uma oportunidade para as mulheres.
6: Para nós é uma grande vitória e para as mulheres que vai ter os juros mais reduzidos também e esse financiamento mais facilitado para todos os trabalhadores e trabalhadoras de aplicativo.
3: O total de crédito disponível para o programa é de R$ 30 bilhões por meio do Banco Nacional de Desenvolvimento Econômico e Social, BNDES. Os financiamentos devem ser efetivados a partir do dia 19 de junho. De acordo com o Ministério da Fazenda, esse prazo é necessário para definição de detalhes e informações aos bancos comerciais sobre o programa. Com locução de Nazi Brum, reportagem de Luciana Colares de Holanda.
2: Hoje, no programa Bom Dia Ministro, produzido pela Empresa Brasil de Comunicação, Volney Queiroz, da Previdência Social, afirmou que o governo trabalha para reduzir a fila do INSS.
1: Entre as ações para reduzir as filas estão a realização de mutirões e a contratação de novos peritos.
2: Segundo o ministro, a fila de solicitações do INSS caiu mais de 500 mil nos últimos 2 meses e agora está no menor patamar em 16 meses.
7: O nosso desafio, a nossa tarefa é deixar

0: essa fila abaixo de 1.300.000, ou seja, 1.300.000 é só o fluxo do mês, não tem ninguém
1: normal
0: esperando,
1: uhum,
0: e abaixo dos 45 dias. E nós estamos indo bem nessas duas categorias, digamos. Estamos avançando bem. Estou querendo zerar essa fila até o final desse ano.
2: Equipe de Meio Ambiente do Governo do Brasil fez um alerta para os impactos de 5 projetos de lei em tramitação no Congresso Nacional, que, segundo o Ministério, se forem aprovados, vão trazer grandes prejuízos ao ecossistema no país.
3: De acordo com o Ministério do Meio Ambiente, os textos podem permitir, por exemplo, que uma espécie em extinção não faça parte da lista nacional oficial, se houver interesse econômico, reduz áreas protegidas e restringe punições de crimes ambientais.
2: Entre os pontos criticados está a proibição do uso de imagens de satélite para embargos remotos em áreas desmatadas. Segundo o presidente substituto do IBAMA, Jair Schmidt, grande parte das fiscalizações contra o desmatamento depende dessa tecnologia.
4: Hoje eu diria que 2/3 de todas as autuações que o IBAMA realiza, voltada à fiscalização da flora, combate ao desmatamento, né? Não só na Amazônia, nós temos um olhar específico para a Amazônia, mas também nós temos desmatamento nos outros biomas, né? Alguns muito sensíveis, que também são afetados por vários desses projetos de lei antiambientais.
3: O ministro do Meio Ambiente e Mudança do Clima, João Paulo Capobianco, informou que vai continuar atuando junto a deputados e senadores para discutir os projetos.
5: Continuamos atuando na Câmara lá, debatendo, buscando um entendimento, mas está muito difícil, como vocês têm visto. Vamos atuar no Senado e vamos atuar após, caso isso tramite seja aprovado no Senado, vamos também trabalhar em relação a apresentar ao Presidente da República esses fatos para que o presidente possa analisar os encaminhamentos que deverá propor.
2: O Brasil ganha reforço de quase 500 mil professores considerados qualificados para o ensino.
3: É o que apontam os resultados da prova nacional docente realizada pela primeira vez no ano passado.
2: A avaliação integra o exame teórico do ENADE das licenciaturas, que avalia a formação inicial de professores.
3: O Ministério da Educação divulgou os dados hoje e anunciou mudanças nos cursos de licenciatura com base nas novas regras da educação à distância.
6: A primeira edição da prova nacional docente teve quase 1.100.000 inscritos. Criada dentro do programa Mais Professores para o Brasil, a prova nacional docente não é obrigatória, mas pode ser usada por estados e municípios em concursos públicos e processos seletivos para professores. Ao todo, 1.530 redes de ensino aderiram à prova. Do total de participantes, 65% foram considerados proficientes. O ministro da Educação, Leonardo Barchini, destacou que a prova pode ajudar as redes públicas a melhorar a seleção de professores.
7: Temos quase 500.000 de professores proficientes e que estão à disposição das redes municipais e estaduais, e agora elas têm à disposição um instrumento poderoso que vai poder selecionar da melhor maneira possível.
6: Além da prova nacional docente, o Ministério da Educação divulgou os resultados do ENADE das licenciaturas 2025, que avalia a qualidade da formação inicial de professores. Entre os concluintes de cursos presenciais, 73% foram considerados proficientes. Na educação à distância, o percentual foi de 47%. Também houve diferença por tipo de instituição. Nas universidades públicas federais, a proficiência foi de aproximadamente 76%. Nas públicas estaduais, de 73%. Nas instituições privadas, o índice ficou em 46%. Segundo o MEC, 56% dos cursos avaliados ficaram com conceitos 3, 4 ou 5 no ENADE. O ministro da Educação, Leonardo Barchini, destacou o ineditismo dos dados e os desafios para a formação de professores no país.
7: Pela primeira vez temos resultados dessa magnitude. Com esse detalhamento, a gente vai instituir novas políticas e novas ações para que a gente possa melhorar em todas as áreas a formação de professores no Brasil.
6: Com base nos resultados e nas novas regras para a educação à distância, o MEC informou que todos os cursos de licenciatura EAD não podem abrir novas matrículas e serão encerrados quando as turmas atuais concluírem a formação. Os cursos presenciais também terão que se adequar. Até maio de 2027, deverão reduzir a carga horária à distância de 40 para 30%. Reportagem Jéssica Gonçalves.
2: A próxima edição da Prova Nacional Docente já tem data marcada. Será no dia 20 de setembro.
3: Nesta edição, o exame vai avaliar 21 licenciaturas.